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1: Amigos, que Deus abençoe a sua vida, a sua casa, a sua família. Que Deus abençoe a todos os nossos ouvintes. Muito bom dia a todos. Pastor Tiago, muito bom dia.
2: Bom dia, Pastor Vitor. Bom dia a todos os nossos ouvintes.
1: Eu deixo à sua disposição o SOS Espiritual 218-368-0008. Ofereça a todos uma linda faixa musical. Em seguida, nós retornamos.

0: Muito bem, estamos de volta. Nesse domingo, Pastor Tiago, acontece a grande concentração de fé e milagres. Uma reunião de poder, uma reunião de milagres, uma reunião, Pastor Tiago, onde o poder de Deus ele é evidenciado na vida de todas as pessoas que participam dessa concentração de fé para transformação de vida. Nesse domingo será algo muito forte, muito especial, porque iremos interceder a Deus em favor de todas as pessoas que precisam de ajuda.
1: É, todo domingo é especial, e todo domingo nós temos testemunhos de pessoas que têm sido abençoadas, pessoas que têm sido curadas, libertas, suas vidas têm sido transformadas. Só que nós queremos que a sua vida também seja transformada. Mas para que ela seja transformada, domingo você precisa estar conosco.
0: E domingo acontece esse evento que tem beneficiado centenas e milhares de pessoas em todo o mundo, em cada Universal, tá bem? 218-368-008. Acompanhe com atenção o depoimento da senhora Tereza Trigueiro. Após 25 anos de casamento, seu marido a traiu e acabaram por se separar. E com esses problemas, em casa, o filho entrou para o mundo das drogas, onde foi viciado na heroína durante 10 anos. E ela também tinha vários problemas de saúde.
2: Nós temos aqui conosco a senhora Tereza Trigueiro, que passou por muitas lutas, sofreu bastante, teve um filho viciado em drogas. E a dona Tereza também sofreu com a doença autoimune, que era lúpus. A senhora passou por tudo isso, né?
3: Sim, muita luta. E eu tive traição, meu marido traiu e...
2: Depois de quanto tempo de casamento?
3: 25 anos.
2: E aí depois dessa traição acabou o casamento?
3: Acabou o casamento e o meu filho ficou traumatizado também, porque antes de ele sair de casa ainda levou o seu tempo de brigas em casa, e o meu filho costuma dizer que é uma pessoa como se devisse e depois cegasse. Começou a haver desavenças e então o meu filho entrou no mundo das drogas.
2: Com que idade?
3: Devia ter aí uns 18 anos.
2: E passou a usar que tipo de drogas?
3: Heroína. Muito difícil, muito difícil. Só quem tem filhos com isso, ele sempre trabalhou para sustentar o vício.
2: Esse filho ficou nas drogas quanto tempo?
3: Uns 10 anos, talvez.
2: Certo. E ele queria deixar e não conseguia?
3: Não conseguia.
2: E quando foi que surgiu a doença na senhora?
3: A doença foi era muito cansaço, que eu procurava saber o que é que eu tinha, não conseguia. Fizeram uma biópsia e depois dessa biópsia é que descobriram que era o lúpus. O cabelo caía-me, era o cansaço, que é um extremo cansaço e dores nas articulações.
2: E o que os médicos disseram para a senhora?
3: Os médicos diziam que não tinha cura, pronto, eu tomei a tomar a medicação e estava a ser controlada com a medicação. Só fui curada quando entrei na igreja.
2: A senhora chegou à Universal a convite de alguém?
3: Foi através de testemunho.
2: Certo, ela viu um testemunho,
3: também
2: se identificou de cura de lúpus.
3: Sim, sim, sim.
2: É, a senhora viu a sua vida ali, a senhora pensou, olha só, é o problema que eu estou vivendo.
3: Exato.
2: E usou a sua fé. A senhora pensou, se essas pessoas foram ajudadas, eu também serei. Uhum. Quando a senhora entrou pelas portas da Universal, a senhora já participou das reuniões, buscou um atendimento com o pastor? Como foi?
3: Eu tinha tanta sede. Eu estava na altura, foi o último atestado que eu tinha. Estava com tipo de depressão. Naquela altura não se falava muito em depressão, mas pronto, era. Estava com atestado e então estava em casa e eu ia às reuniões às 3 e às 8. No mesmo dia. Então, portanto, a minha libertação foi muito rápida porque eu tive uma entrega muito, muito grande.
2: A senhora disse que já no primeiro dia já havia um resultado.
3: Primeiro dia, exatamente, no primeiro dia vi resultado. Dormi, pronto.
2: Já não conseguia dormir há muito tempo?
3: Sim. Tomava medicação para dormir.
2: Não era uma noite boa?
3: Não, não.
2: Ah, e aí a senhora, naquela noite, a senhora teve uma noite diferente?
3: Sim. Logo no dia, Deus mostrou para mim que era comigo, logo no primeiro dia que eu entrei na igreja. A minha preocupação maior era o meu filho.
2: Certo.
3: Mas o primeiro milagre foi a minha cura.
2: Curada de lúpus.
3: Sim.
2: Já não tinha mais os sintomas que a senhora tinha
3: não,
2: antes?
3: Não, não.
2: Nunca mais voltou os sintomas?
3: Não, nunca mais.
2: E sobre a questão do filho que usava heroína já há 10 anos, se libertou?
3: Libertou, tá liberto há mais de 20 anos.
2: Nunca mais usou drogas?
3: Não.
2: A vida da senhora mudou por completo?
3: Completamente.
2: A senhora recebeu paz?
3: Paz. Eu costumo dizer que nunca estou sozinha, tenho sempre Jesus comigo, eu converso com ele como estou a conversar com o senhor Bispo. Com as pessoas quando dizem que têm solidão, que não conseguem, precisam de conviver e assim, eu não sinto essa necessidade.
2: Não sente solidão?
3: Não, não.
2: Mesmo que esteja sozinha em casa?
3: Estou sempre conectada com Deus.
2: Isso é importante, isso é muito importante. Não existe amigo melhor do que Deus, né, Dona Teresa?
3: Não. Não nos acusa, não está a julgar e está sempre disposto a ouvir-me.
2: E tem sempre o conselho, a palavra para nos dar. A vida da senhora mudou por completo?
3: Completamente.
2: A senhora recebeu o Espírito Santo?
3: Pastor, por incrível que pareça, eu entrei em maio para a igreja e eu fui batizada com o Espírito Santo na campanha de Israel, na primeira campanha de Israel. Eu não conhecia bem, eu queria era o Espírito Santo, eu queria, pregava-se muito a armadura de Deus e eu queria ter a armadura para vir as setas do maligno e não me atingirem.
2: Quer dizer, a senhora não estava preocupada em resolver problemas, mas a senhora queria uma mudança de vida.
3: Queria o Espírito Santo, nem percebia muito bem.
2: E aí recebeu o Espírito Santo.
3: Exato.
2: E com o Espírito Santo, claro, vida nova, né?
3: Vida nova. Há 30 anos aqui firme com Jesus.
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5: Tinha tanta raiva ao meu pai que eu pensava que se ele desaparecesse, se ele morresse, era o melhor que podia acontecer para todos nós. Que ia acabar com o sofrimento se ele morresse, era o que eu achava. E eu direcionei esta minha frustração para tanta coisa má. Ao ponto que eu entrei numa profunda depressão. Eu não queria mais viver. Mas foi Deus. Foi Deus que me salvou de todos os tormentos da minha vida. Então, na minha infância, as minhas recordações, desde os 3, 4 anos que temos memória, foi uma infância muito triste, muito marcada por maus-tratos, de violência. Não tinha paz em casa porque o meu pai era alcoólico e ele era muito violento. E então ele chegava em casa, mesmo de madrugada, ele já chegava aos gritos, a bater na minha mãe, a partir as coisas em casa. Então eu comecei a crescer e eu comecei a culpar o meu pai de todo aquele meu sofrimento. Eu culpava-o de todo o sofrimento, situações também de pobreza, de dificuldades que nós passávamos, que enfrentávamos, eu e os meus irmãos, não é? Por faltar comida, faltar o necessário, o básico. E o meu pai, ele gastava o dinheiro todo fora de casa, no álcool, não é? Então eu culpei-o de todo o meu sofrimento. Então eu cresci com essa raiva e com esse ódio pelo meu pai. E quando eu me tornei adolescente, foi quando eu fiquei a saber que ele havia agredido a minha mãe, quando ela estava grávida de mim, para me matar. Foi mesmo, era esse o objetivo dele. E então toda essa raiva e esse ódio ainda cresceu mais contra ele. Eu não o suportava, eu não suportava nem ouvir a voz dele. Eu desejava que ele morresse. E entretanto, a partir dos 13 anos, eu comecei a sair à noite, ir para os bares, para as discotecas, e depois a partir dos 15 anos é que entrei mesmo no mundo da noite, vai a ir para as discotecas, comecei a beber álcool, até que fiquei viciada no álcool também, no tabaco, e cheguei a experimentar várias drogas para tentar esquecer aquele sofrimento que eu tinha em casa e o buraco e o vazio que eu já tinha dentro de mim também. Porque era muito triste, quando estava sozinha eu só queria chorar e lá está, era uma depressão, mas lá no fundo mesmo. As pessoas até podiam não ver, porque o jovem tenta esconder, o jovem tenta sorrir ao pé dos colegas, dos amigos, quando estamos com o álcool. Mas, no fundo, era eu é que sei o que eu sofria lá dentro. Mas houve um dia que a minha máscara caiu, digamos, não é? Já não consegui mais esconder. Foi quando eu caí numa profunda depressão e fechei-me no meu quarto, pus tudo escuro e ali eu caí de cama mesmo com uma profunda depressão. Entretanto, a minha mãe conheceu a Igreja Universal e começou então a orar por mim. Foram 3 anos que ela lutou, orou e convidava-me, mas eu não aceitava de jeito nenhum. E até que o dia que eu aceitei, quebrei aquele orgulho completamente e aceitei então o convite da minha irmã e da minha mãe de ir na Igreja Universal. Comecei a fazer então as orações para aprender a usar a minha fé, digamos assim, e comecei a praticar. E comecei a obedecer. E aí sim eu comecei a ver mudança em mim. Comecei a ficar mais calma, até que fui-me libertando de tudo aquilo que me oprimia, dos vícios. Numa das reuniões eu entendi que eu tinha que perdoar o meu pai. Aquela raiz, aquele ódio, continuava lá ainda. Então, as coisas por fora estavam a mudar, eu estava a sentir diferente, mais calma, a libertar dos vícios, mas no fundo ainda estava lá aquela raiz, aquela tristeza, aquele ódio. E então eu entendi que eu tinha que perdoar o meu pai, para eu ser perdoada também por Deus e ser livre daqueles traumas, daqueles complexos e daquele sentimento que me atrapalhava, eu tinha que perdoar o meu pai. E eu pedi perdão ao meu pai. E não foi fácil aquele momento, mas eu pedi. E ali sim, ali Deus me libertou daquele sentimento negativo, daquele ódio, daquela mágoa. Ali Deus me libertou de tudo aquilo que me oprimia. E então depois foi a partir daí que eu fiquei livre e busquei o Espírito Santo. Ele é a nossa força, que existe sim o Espírito Santo. E é Ele que nos leva a Deus. Nos ajuda a cada dia, a cada manhã. Nos dá ânimo, força. O Espírito Santo é o auge da minha transformação. Os ataques de raiva, aqueles sentimentos de ódio, aquela negatividade, o medo, também tinha muitos medos. Tudo saiu, tudo saiu. Ansiedade, preocupação, o não acreditar que podia ser feliz. Tudo isso Deus tirou do meu coração. É como se eu falo sobre isso hoje, mas não sinto dor. Não sinto nada negativo, porque Deus limpou. É como se Deus apagasse todo esse meu passado triste. A partir dali, quando o Espírito Santo veio, deu-me uma nova vida. Comecei então a viver de maneira diferente, de maneira positiva, com força, com paz. Daí foi quando eu me casei também. Deus abençoou a minha vida sentimental, algo que eu não acreditava que era possível, devido a vir ao sofrimento dos meus pais. Não acreditava, mas graças a Deus, Deus restaurou tudo na minha vida. E casei ao fim de um ano e já fizemos bodas de porcelana. Já passou 20 anos e bem, e feliz. Tenho uma força dentro de mim que me diz que eu sou capaz de vencer tudo, todos os obstáculos. E a paz, ter paz. A paz de Deus em mim, a força, a coragem, a alegria. Confiar em Deus, confiar no meu amanhã com Deus e cada vez mais é tão importante. não é? Nós vivermos na dependência de Deus e confiarmos. Tenho paz no meu lar, tenho o meu casamento abençoado, somos felizes. Se não fosse este Deus maravilhoso, com certeza eu não estaria aqui. Já tinha morrido, com certeza. Também já passei por certas situações, se não fosse Deus a me livrar, eu já não estaria aqui. Este Deus que eu conheci na Igreja Universal é o Deus dos milagres. É o Deus que transforma em absoluto e completamente. Não importa a nossa história, não importa o nosso passado. Importa é a partir do momento que a pessoa decide lutar por si mesma, para ser feliz e buscar a Deus. Deus faz tudo de novo.
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7: Quando eu tinha 4 anos, os meus pais separaram-se e minha mãe acabou por conhecer um companheiro que só nos fez mal. Eu não tinha noção do que era ter uma família unida e feliz.
8: Como é que era a sua relação com a sua mãe?
7: Felizmente não era das melhores. Nós não tínhamos relação de mãe e filha. Dentro de casa era brigas, discussões. Não havia harmonia nenhuma, não havia conversa, não havia diálogo do dia-a-dia, normal de mãe e filha. Chegou vezes em que a minha mãe batia, portanto, derivado de alguns problemas que eu também causava, e eu por vezes também já cheguei a retornar e bater também na minha mãe.
8: E foi, apanhou a altura da adolescência, que é uma altura mais complicada. Como é que lidou com tudo isso, com o crescimento e com a falta de apoio, ao fim e ao cabo?
7: Foi pior ainda, porque houve um tempo que a minha mãe e o meu pai separaram-se, era eu muito nova, aí a minha mãe conheceu uma outra pessoa que eu não me dava bem com ele, não se dava bem comigo. Na minha adolescência comecei a conhecer novos amigos, novas companhias que mostraram uma vida diferente dos outros rumos. A bebida, as festas, o faltar às aulas. E eu comecei a passar mais tempo fora de casa do que dentro da minha própria casa.
8: Ou seja, passava o tempo inteiro nas noites e iniciou mesmo o consumo de álcool?
7: Sim, era mais festas, portanto os amigos tiravam-me fora de casa, estávamos sempre ou na rua ou festas e sim, apresentaram o álcool. E eu usei muitas vezes o álcool para esconder aquela minha dor, portanto a falta que eu tinha da minha mãe e toda a dor que eu sentia, portanto toda a minha vida, houve mais problemas que nós tínhamos e o álcool foi um escape, digamos assim.
8: A relação com a sua mãe já era má, mas com o homem que ela escolheu para ser o seu companheiro, era pior ainda. O que é que aconteceu?
7: Meus pais divorciaram-se, era muito nova, minha mãe conheceu esta pessoa que eu não gostava dele, ele não gostava de mim, nós estávamos mesmo muito mal. E passado uns anos, a mãe veio descobrir que ele era casado. E a mulher dele também descobriu e começou a fazer trabalhos de bruxedo para destruir a nossa vida, para nos afetar, e conseguiu. Nós começámos dentro da nossa própria casa a ouvir. Ouvíamos vozes, víamos coisas estranhas. A minha relação com a minha mãe também deteriorou-se muito, muito mais ainda. E a minha mãe, de forma a tentar contornar essa situação, foi-lhe apresentado casas de magia branca, trabalhos de proteção. E que nós fomos na maior da boa vontade tentar nos proteger, mas só piorou.
8: Ou seja, a sua mãe também acabou muito por sofrer no silêncio.
7: Sim, a minha mãe apanhou uma depressão. Minha mãe estava, eu tenho recordações da minha mãe praticamente deitada, a chorar de pijama. E é essa a recordação que eu tenho do meu passado, da minha infância e a minha mãe com depressão.

0: Eu tornei-me uma adolescente completamente revoltada. A minha pior fase foi mesmo a minha infância. Não havia qualquer tipo de ligação, não havia harmonia em casa, que é bastante importante para o crescimento do adolescente. E depois também começaram a acontecer os problemas, a minha mãe ficou sem trabalho, começava a ter problemas financeiros, não tínhamos, portanto, muitas vezes o que comer, o que jantar. Lembro de ter apenas água fresca dentro do frigorífico, passámos também por algumas dificuldades financeiras.
1: Ou seja, chegou mesmo a haver limitações de comida em casa?
0: Sim, muitas das vezes a minha mãe fazia arroz para nos alimentar. Houve vezes em que também não tínhamos luz em casa, nem não conseguia pagar a luz, pagar a água, e passámos por bastantes necessidades também. Eu cheguei a roubar na rua com os meus colegas. Eles pensavam que era por rebeldia e eu deixava-os pensar assim, mas era mesmo por necessidade que cheguei a roubar. Roubava nos supermercados bolachas, batatas fritas, pão. Roubava, muitas vezes era mesmo por necessidade.
1: Roubava o que não tinha em casa.
0: Exato. Eu não tinha qualquer tipo de objetivos de vida. Eu não conseguia pensar num futuro, não conseguia imaginar-me a ter um trabalho que seja um objetivo de vida. Pensei que a minha vida ia estagnar. Não conseguia ver algo diferente que pudesse acontecer na minha vida. Houve uma época em que a minha mãe, com depressão, também pensou que não conseguia mudar de vida, que a nossa vida não ia passar disto, e deu um beijinho a mim e ao meu irmão, enquanto estávamos a dormir, e foi com a intenção de se suicidar. Escreveu uma carta a pedir desculpas à família, e pijama, estava a chover, era um domingo, ia para a linha do comboio para acabar com a vida. E não tendo coragem, portanto, começou a caminhar, sem expectativas de voltar para casa, e foi dar a uma rua desconhecida, uma rua sem saída, e estava uma senhora à porta, que estava a decorrer uma reunião, domingo de manhã, e essa senhora estava à porta, não sabe porquê, até hoje não sabe o porquê que estava na porta, e convidou a minha mãe para entrar. E a partir daí, a minha mãe entrou na reunião, o pastor estava a falar de coisas completamente que estava a passar na vida da minha mãe. E ela até pensou que alguém lhe tinha contado a vida dela, mas como se ela não tinha desabafado com ninguém. A partir daí, desse dia, comecei a ver a minha mãe a sorrir, a ver a minha mãe diferente, já se arranjava, já se vestia diferente. E eu, oh mãe, o que é que se passa contigo? Também gostava de ir onde tu estás a ir. Eu própria tive essa iniciativa e comecei a chamar a minha mãe de mãezinha, coisa que nunca tinha acontecido. Comecei a ir com a minha mãe, frequentar as reuniões do centro de ajuda e as coisas começaram a mudar. Foi sem dúvida a última porta. Tentámos imensa coisa e esta era mesmo a última chance. Eu deixei de ser angustiante, porque eu ficava no quarto, era triste, costumava ser bastante triste. Comecei a ter a minha própria alegria a partir do primeiro dia que entrei no centro de ajuda. Ele veio aquela paz comigo para dentro da minha casa. Deixei completamente, já não precisava da bebida, dos amigos para me sentir feliz. Comecei a dar-me bastante bem com a minha mãe, com a minha família. Tínhamos projetos de vida, tentámos também abrir negócios juntas, porque tornámos as melhores amigas, queríamos passar o máximo tempo juntas. Eu era uma pessoa que namorava bastante, com bastantes rapazes, sem qualquer tipo de sentido. Conheci uma pessoa, casei, hoje tenho um filho, também tenho uma família, coisa que eu nunca tinha pensado lá atrás que pudesse ter. Graças também ao Centro de Ajuda e à fé da minha mãe, hoje eu sou uma mãe melhor e consigo ensinar o meu filho a ser feliz e ter um caminho feliz para seguir. Hoje eu tenho um lar. É a melhor coisa, é chegar cansado do trabalho e ter a minha família à minha espera. Sem discussões, sem brigas, em paz e harmonia é o melhor.
2: Deus é muito grande, contra fatos não existem argumentos. Você acabou de acompanhar resultados, relatos de pessoas que obtiveram um milagre por meio da fé, inclusive da senhora Tereza Trigueiro. Ela obteve a resposta, ela obteve a transformação tanto na família, no seu corpo, na saúde, ou seja, Deus fez a obra completa. E o principal, pastor Tiago, essa mulher, ela recebeu o Espírito Santo.
3: Recebeu o Espírito Santo, quer dizer, recebeu a coisa mais importante, o bem mais precioso é o Espírito Santo. Para a gente entender, nada, nenhuma conquista material se equipara à conquista da salvação. E isso é o principal. Muitas pessoas, neste exato momento, estão ouvindo a nossa programação e têm um emprego, bom emprego, têm uma boa família, um bom marido, um bom esposo, uma boa esposa. Porém, existe um vazio na alma, porque falta o Espírito Santo. Domingo nós vamos ensinar a você o que você precisa fazer para receber o Espírito Santo.
2: Procure uma Universal próximo de você nesse domingo e você vai ser ajudado, tá bem? Eu ofereço a todos uma linda faixa musical e em seguida eu retorno.

0: Muito bem, estamos de volta, pastor Tiago. Quando a pessoa recebe o Espírito Santo, ela recebe a maior dádiva que uma pessoa possa ter, possa alcançar, possa conquistar. Pastor Tiago, muitas pessoas nos acompanham agora vazias, completamente vazias, inerte, sem poder de reação, porque dentro dela há um vazio.
1: Há um vazio, há uma tristeza, há uma amargura que não passa, não acaba. E a cada dia que passa, a pessoa está cada vez mais angustiada. E ela não entende o porquê dela estar triste, dela estar angustiada. E muitas das vezes ela vai em psiquiatras, psicólogos, especialistas, e ela busca nos analgésicos, nos antidepressivos, achar a solução para o vazio dela, só que não adianta. Não adianta, porque o vazio é um sinal de que a alma está gritando, está clamando por Deus. Então só tem um jeito de você preencher o vazio na alma, é o Espírito Santo.
0: 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Acompanhe o depoimento da senhora Lara Pereira, ela que desde a infância tinha tristeza e também devido à separação dos pais. Chegou a vir para a igreja, mas afastou-se. Sentia-se incapaz, tinha problemas espirituais e também depressão.
2: Nós temos a senhora Lara, que está aqui conosco, que sofreu com muita tristeza, depressão e pensava em morrer.
3: Pensava em morrer, só não tentei cometer esse ato porque já tinha estado na igreja antes e sabia que não podia fazer isso.
2: Sabia da verdade.
3: Sabia, né? Da verdade, que não, aí não teria, o sofrimento seria eterno. Então eu pedi a Deus para morrer, para me levar. Mas tudo começou com pensamentos de tristeza, porque os meus pais separaram-se, eu era muito nova, tinha 5 anos. E aquela tristeza foi indo comigo.
2: Te acompanhou ao longo da vida, não é?
3: Sim,
2: que é o que acontece com muita gente. Mas a pessoa carrega uma tristeza, carrega, e desde a infância, né?
3: É verdade, senhor Bispo. Eu até nem sempre foi assim. Eu tentei lutar, a minha família tinha muitos problemas, a minha mãe tinha doenças e nós sempre tivemos uma vida muito difícil, uma vida financeira complicada e muitos problemas espirituais mesmo na família. E eu tentava ajudar a minha mãe, conforme eu lhe disse, eles separaram-se, e era eu e ela. Ele, entretanto, juntou-se mais tarde com o senhor, que é o meu pai de criação. No entanto, ela sempre lutou muito por mim e eu sentia-me na obrigação de ser forte e a ajudar. E fazia por onde. No entanto, as coisas não davam certo, começaram a não dar certo. E então chegou esse momento de que eu sentia-me incapaz. Isso trouxe os pensamentos de morrer.
2: Quando foi que... Você falou que estava afastada, né?
3: Sim, de senhora.
2: Deus. Quando foi que retornou mesmo e pegou firme na sua fé, passou mesmo a buscar Deus?
3: Quando eu comecei a frequentar a igreja, fui pela minha mãe. Fui para ajudar a minha mãe, para que ela estivesse bem. No entanto, eu participava dos propósitos, participava das orações... Estava nas reuniões, fazia as correntes também, e houve um dia que ela não pôde ir e que eu tomei, antes eu ia por ela e naquele dia eu já fui por mim. E nesse dia eu percebi que já haviam coisas que eu tinha ultrapassado, eu já estava a ter objetivos, eu já estava a começar a olhar as coisas de outra forma. E aí foi quando eu comecei a lutar por mim, para me libertar de todo aquele peso que eu trazia, não é? E fui-me libertando, libertei-me das perturbações que tinha. Eu tinha muitos pesadelos de noite, acordava muito cansada, com a sensação de que estava a cair da cama. As coisas foram desaparecendo. Na altura nem se falava muito em depressão. Depois, mais tarde, é que a indicarem os sintomas da depressão, eu entendi que tinha tido uma depressão. E fui-me libertando. Libertei-me da depressão, libertei-me da vontade de morrer, das perturbações. Mas o ano passado recebi o Espírito Santo e tudo ficou diferente.
2: Esse...

0: Recebeu o Espírito Santo.
1: Sim, senhor.
0: E foi a maior experiência da sua vida.
1: Sim, foi a maior experiência, porque sem Deus nós não somos nada. Enquanto eu tentei pela força do meu braço, as coisas não andaram. Quando eu decidi priorizar o Espírito Santo e que realmente precisava dele, que não o tinha, e que precisava de Deus e que precisava de começar tudo novo, então passei a pôr Deus em primeiro lugar e as coisas foram
0: Aí
1: todas
0: mudou
1: diferentes.
0: tudo, né?
1: Mudou a maneira de pensar, a maneira de
0: É.
1: agir, tudo por
0: Quando
1: isto.
0: Deus é o primeiro, tudo muda.
2: O nome da senhora?
3: Assunção.
2: Senhora Assunção, quais os problemas que a senhora tinha quando chegou aqui na IUD?
3: Era a depressão.
2: Há quanto tempo já, senhora Assunção?
3: 19 anos.
2: Por que essa depressão?
3: Por causa de ser operada e tinha tido uma trombose de parto. E depois eu comecei a entrar em pânico. Quando eu cheguei, a minha veia tinha ido ao sítio. Eu fui fazer um TAC para ver como é que estava a veia na cabeça. Quando cheguei para fazer o TAC, disseram-me que eu fosse para casa, que daí a pouco tempo que tinham-me chamar. Quando me chamaram, fui operada, já não deixaram vir para casa. Fui operada à cabeça. No fim de estar, comecei a entrar em pânico e em depressão, quer dizer, 19 anos, quer dizer, eu telefonei para a televisão. No fim de 2 meses fiquei, não é mais nada. Fiquei logo bem, não.
2: A senhora, ao participar então dos tratamentos na IUD, ficou curada da depressão?
3: Fiquei curada.
2: Não toma mais medicamento?
3: Nada, nada.
2: E essa depressão foi por causa da cirurgia que a senhora teve?
3: Sim.
2: E a deficiência no rosto?
3: O rosto foi assim que me operaram, fiquei assim, fiquei com a boca para quê?
2: Então isso quer dizer que a sua vinda aqui na IUD, a sua boca tá melhorando
3: Está melhorando.
2: após vir no tratamento?
3: Sim, senhor.
2: A sua boca estava onde mesmo?
3: Estava por aqui.
2: Estava aqui a boca.
3: Sim. Fiz 4 cirurgias plásticas, mas eu quando estou. Não.
2: A senhora está há quanto tempo aqui?
3: Na igreja? A 9 para 2.
2: Então há 11 meses.
3: Sim,
2: Frequentando aí.
3: sim. Sim.
2: E já vê um progresso.
3: Um progresso.
2: Foi curada da depressão.
3: Curada. Deus tem me curado.
2: E vai ficar perfeito.
3: E vai ser perfeito.
4: Dona Graça, qual a situação que a senhora chegou à Igreja Universal?
5: Quando eu cheguei à Igreja Universal, eu não tinha alegria, eu às vezes andava sempre muito triste.
4: Quer dizer, a senhora vivia sofrida, a vida era sofrida, havia um sofrimento, talvez um sentimento de vazio, uma tristeza, era isso?
5: Sim, era um sofrimento e era uma tristeza de vazio que às vezes que eu pensava que estava bem, mas que não sentia bem comigo.
4: Talvez até quem via a senhora de fora pensava que a senhora estava bem, mas só a senhora sabia o quanto sofria aí dentro de si, não é verdade?
5: Sim. E depois agora, desde que entrei na Igreja Universal, sinto-me muito mais confiante, sinto muito mais paz.
4: A senhora tem paz hoje, então?
5: Tenho paz dentro de mim, sim, e tenho confiança para fazer qualquer coisa, para resolver qualquer problema, tenho a confiança dentro de mim.
4: Quer dizer, a senhora tem vencido.
5: Tenho vencido desde que entrei na Igreja Universal.
6: 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E a prova disso são os milagres que têm acontecido diariamente na Universal.
7: Antes de chegar à igreja, a minha vida era completamente destruída. Eu tinha problemas na minha família, onde eu não conseguia falar com os meus pais, mesmo vivendo com eles. Eu tinha um problema de saúde derivado a colesterol elevado, onde o médico disse mesmo que se eu não tivesse cuidado, se eu não fizesse o tratamento, eu ia acabar por morrer. Eu estava desempregada, ia fazer 2 anos. Eu era uma pessoa triste, eu era uma pessoa que não acreditava em mim mesma, eu era uma pessoa que não me valorizava, e isto porque também eu estava num relacionamento em que a base desse relacionamento era o ciúme.
8: Eu vinha com uma vida destruída, vinha com uma depressão profunda, com uma tentativa de suicídio derivada à depressão, porque eu tinha uma dívida de 110 mil euros.
9: Cheguei doente, era uma pessoa muito nervosa, medrosa, triste, tinha um vazio enorme dentro de mim. O problema que eu tinha de saúde era na coluna e nas minhas pernas. Sentia muitos ardumes na minha coluna e nas minhas pernas eram dores terríveis. Cheguei a ser seguida pela medicina, o qual não me deram qualquer solução. Disseram que o meu problema ia se arrastar o resto dos meus dias. As dores eram tantas ao ponto de não consentir à noite um lençol em cima das minhas pernas. Também eram as dores que eu tinha.
7: a minha vida foi totalmente transformada. Hoje eu sou uma pessoa que eu gosto de mim mesma, hoje eu sou uma pessoa que ama aquilo que eu sou. Hoje eu falo com a minha família, consigo falar com eles. Sou realizada na vida sentimental onde casei. Tenho a minha própria casa, tenho um emprego e sou uma pessoa completamente feliz com a vida que eu tenho.
8: Deus transformou a minha vida. Hoje não tenho mais depressão, não tenho mais a dívida de 110 mil euros, não tenho pensamentos de suicídio porque fiquei livre e curada de tudo isso.
9: Ao conhecer a verdade, através dos ensinamentos práticos e inteligentes que nós conhecemos aqui na igreja, encontrei a solução para os meus problemas. Hoje sou uma pessoa liberta, transformada, o meu vazio foi preenchido, conheço um Deus vivo que me deu paz, alegria, me deu saúde, me deu uma família abençoada.
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10: Eu não gostava de mim, eu olhava para o espelho, eu não gostava de me ver ao espelho. Tinha mesmo raiva de mim mesma. Passei por uma situação, tive de ser operada. A médica dizia-me para mim que eu não sobrevivia. A infância foi muito, muito conturbada, com problemas familiares. O meu pai era alcoólico e daí já vinham esses problemas todos. Tinha irmãos que me tratavam muito mal. Eu não aceitava isto, a ponto que até fugi de casa. Tive um ano fora de casa, estive em casa de meus tios. Entretanto, tive pouco tempo em casa porque eu conhecia já uma pessoa e depois essa pessoa começou a aparecer ao pé de mim e eu fui viver com essa pessoa. Acontece que eu pensava que ia ter uma vida, pronto, uma vida de paz e sossego, foi o meu maior pesadelo. Meu marido batia-me e ofendia verbalmente. E a pancada que ele me dava deixava-me negras, deixava-me nódoas negras. Que eu chegava ao meu trabalho, as minhas colegas olhavam para mim e diziam-me logo que eu tinha apanhado tareia. Andei num psiquiatra para me tratar, porque eu andava mesmo na última por causa dessas situações. Ao fim de 14 anos acabou o casamento. Separei-me dele, fiquei com minhas filhas e daí era trabalhar de manhã à noite. Tinha dois trabalhos, saía de um e ia para o outro, para não deixar faltar nada às minhas filhas. Mas a minha vida era muito... Eu não era feliz. O preenchimento da minha vida era trabalhar, olhar pelas filhas e ao fim de semana, quando era o meu fim de semana, eu ia para discotecas, eu bebia e preencher o vazio que eu sentia. Mas no fundo não era aquilo que eu queria. Sentia que faltava algo dentro de mim, que era um vazio muito grande. Eu não gostava de mim, eu olhava para o espelho, eu não gostava de me ver ao espelho. Tinha mesmo raiva de mim mesma. E era uma pessoa muito nervosa, que eu, quando me diziam alguma coisa, eu explodia logo. Eu bebia, eu chegava à casa de manhã e... E no outro dia, quando estava lúcida, disse assim, não, eu não posso continuar assim. Não, isto não é vida para mim, não, não dá isso. Tem que acabar. Mas eu dizia aquelas palavras, mas voltava a fazer a mesma coisa. Eu tinha muitos problemas espirituais. Eu ouvia vozes. Eu ouvia chamar pelo meu nome. Eu tinha alturas que até tinha receitar sozinha em casa. Houve uma altura que quando eu ia ver a minha filha à casa dela, que ela morava em Caxias, eu saía do comboio e passava por cima de uma ponte. Eu muitas vezes ficava no meio daquela ponte e só olhava lá para baixo, só tinha vontade de me atirar. Assim, olha, se eu me atirasse lá para baixo, eu não fazia falta a ninguém. Tenho as filhas criadas. Meu marido que arranja outra mulher se quiser. Eu não me faço cá falta nenhuma. Houve uma pessoa que me convidou para vir à igreja. Eu aceitei, eu e o meu marido aceitamos, começamos a vir. Entretanto, eu comecei a fazer as correntes firmes, libertei-me. E depois era outra questão, era financeira. De financeira, o dinheiro entrava em casa, saía. Eu andava sempre a pedir dinheiro emprestado. Depois de estar de um tempão na igreja, disse não. Se Deus existe, se Deus é comigo, eu vou fazer uma prova com Deus. O meu marido tem trabalho, tem sempre o telefone dele sempre a tocar para tem um trabalho dele, vai fazer outros trabalhos por fora. Nunca mais pedi dinheiro a ninguém. Porque eu vi que Deus já era comigo. Eu, entretanto, passei por uma situação, adoeci. Comecei a ter muitas dores na minha barriga e assim. Eu fui ao médico. Cheguei ao hospital, os médicos tiveram a ver a barriga. Disse, não, a senhora não vai para casa. A senhora está com uma grande infecção. Bruno, no outro dia, eu fui para o bloco operatório. Eu disse assim, meu Deus, mais uma etapa da minha vida que eu vou ultrapassar. Entrei e disse, meu Deus, a minha vida está nas tuas mãos. O Senhor faça o que quiser com ela. O que o Senhor fizer comigo, eu aceito. E a minha filha mais velha, no outro dia, foi a falar com a médica. A médica, quando abriu, estive ela a falar com a minha filha, é quando abri a sua mãe, eu não dava nada por ela. Eu não dava nada por ela, porque ela estava com uma infecção tão grande, que eu tive que lhe cortar 10 centímetros de intestino. Porque ela teve uma bactéria tão grande dentro da barriga que estava a comer já aquilo tudo. E vocês preparem-se. Mandar a minha filha preparar-se, que eu não ia sobreviver. Quando eu estive no recobro, lá numa sala, comecei a evoluir, ela começou, estava sempre ao pé de mim. E disse assim, vai ela assim para a minha filha. Quando a minha filha lá chegou, a sua mãe, eu nunca pensei que ela sobrevivesse, porque ela tem um, não sei o que é que ela tem com ela, não tem explicação, mas a sua mãe sobreviveu a essa cirurgia. E a médica, cada dia que chegava ao pé de mim, assim, sim, senhor, dona Cristina, você é uma guerreira. Você está a melhorar, assim, graças a Deus. E ela olhava para mim e começava a sorrir quando eu dizia, graças a Deus. Assim, já vi que a senhora é muito mente a Deus. Sou sim. E se eu estou viva, agradeço a ele. Porque ele disse, se eu estou aqui hoje, agradeço a ele. Todos os dias agradeço a Deus quando me levanto. Mais um dia que ele me dá para viver e eu agradeço a ele e agarro-me a ele com toda a fé. Não tenho palavras para descrever o que eu passei e o que Deus fez por mim.
11: Muito bem, estamos de volta. Você acabou de acompanhar pessoas que receberam o Espírito Santo. Foram regeneradas, foram transformadas, alcançaram aquilo que a mão humana, o braço humano, não pôde proporcionar. Inclusive, a senhora Lara Pereira, desesperada, angustiada, ela obteve o milagre, obteve a resposta e recebeu o Espírito Santo. Deus apagou o passado dela, pastor Tiago, e ela hoje é uma nova mulher.
12: É uma nova mulher, feliz, a vida dela mudou de dentro para fora. E hoje realmente ela pode falar que ela encontrou a verdadeira felicidade. Talvez você, meu amigo, minha amiga, que escuta essa programação, você vem em busca da felicidade há muitos anos. E você já se convenceu que é impossível a felicidade é só nos filmes, nos contos de fada. Mas tem sim como você ser feliz, só através da presença de Deus.
11: Presença essa que estaremos buscando nesse momento para que aconteça dentro de si essa mudança que só Deus pode e tem poder para fazer, tá bem? Pastor Tiago, nesse domingo, no nosso Universal de Câmara de Lobos.
12: Estrada João Gonçalves Jarco, número 108, na Vila, às 7 da manhã, 9, o horário principal, às 15 e também às 18.
11: Eu, pastor Vitor, nessa mesma fé, no nosso Universal de Ribeira Brava, Estrada Regional 104, próximo ao Corpo de Bombeiros, próximo ali à Segurança Social. 7, 15, 18... E em especial, 9 horas da manhã, tá bem? Ficamos por aqui com a nossa participação. Um forte abraço a todos e até a próxima oportunidade.
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3: São 6 horas da manhã. Vamos agora à oração do trabalhador.

Em nome do Senhor Jesus, nosso Deus e Pai, nós entramos em oração nessa manhã de sábado. E eu peço em favor de todos os trabalhadores. É um fim de semana que começa, mas para muitos trabalhadores é um fim de semana de mais trabalho do que durante a semana. Porque fica trabalhos acumulados. Esta pessoa, meu Pai, ela tem muitas tarefas, ela não consegue, ela não tem mãos para tanto trabalho. Ela trabalha em vários locais diferentes, em empregos diferentes, para conseguir ter o pão nosso de cada dia. E há situações de doenças, há situações de brigas, há situações de vícios, há situações más lá no trabalho, porque um colega não dá certo. Meu Deus, eu peço agora que o teu poder venha se manifestar na vida dos amigos ouvintes, para que essa pessoa, meu Pai, ela seja feliz. Senhor Jesus, visite agora, repreende todo o mal, tudo que não presta, seja cancelado, seja desfeito. E esta pessoa, neste sábado, encontre a paz, paz para trabalhar, porque é tão mal a gente trabalhar com a cabeça pesada de preocupações. É tão mal nós estarmos ali atarefados, tentando se concentrar em alguma coisa, a pensar nos problemas. Meu Deus, não deixa isso acontecer. Livra essa pessoa, liberta essa pessoa. Tem misericórdia desta pessoa. Eu oro e entrego nas tuas mãos cada um deles, cada trabalhador que neste sábado de manhã ora conosco através das rádios. Eu abençoo este copo com água, porque nós bebemos desta água todo dia. E hoje, meu Pai, não é diferente. Nós abençoamos esse copo com água de todos os amigos ouvintes. Beba dessa água, minha amiga, meu amigo, e receba a paz. Graças a Deus. Tenha luz, tenha paz. As portas estão abertas, mesmo que seja sábado, as portas se abriram para si e para sua família. Tá bem? Eu ofereço à senhora essa canção muito bonita e daqui a pouco nós voltamos com o nosso programa. Bom dia, Madeira. Bom dia, Porto Santo, nessa manhã de sábado.

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1: Deus abençoe a senhora, o senhor, nesta manhã de sábado de preparação para a mudança da sua vida. Digo isso respaldado primeiro pela palavra de Deus e também pelos testemunhos que nós temos na Igreja Universal do Reino de Deus, que são milhões de pessoas pelo mundo afora, que chegaram até nós com depressão, com angústia, desejo de suicídio, crises de ansiedade, problemas terríveis dentro de casa, na família, vida financeira, e Deus, o Altíssimo, libertou, curou, salvou e deu o Espírito Santo. A obra completa é feita na vida de uma pessoa quando ela dá ouvidos à palavra de Deus. E é isso que eu quero passar para você nessa manhã de sábado, que você se prepare para a mudança de vida, uma mudança que só Deus pode fazer para você. Não é uma melhora. Atenção, quando você pinta uma casa, a parede de uma casa, quando uma pessoa passa maquiagem no rosto, ela melhora a aparência, melhora a situação da casa. Mas não houve mudança. A mudança começa na estrutura. E a mudança que a senhora, que o senhor precisa, não é apenas mudar de emprego, mudar de casa, porque os problemas vão te seguir. Ouça, os problemas vão atrás de você, os espíritos vão atrás de você, as maldições vão te perseguir, as doenças vão te perseguir, vão te acompanhar. Os problemas que você tem, você vai levar na mala, por onde você for. A mudança e a transformação que Deus faz é total e completa, é estrutural. E é isso que Ele quer fazer na sua vida, no seu casamento, na sua saúde, na sua família, começando com o seu coração. Domingo é dia de você dar a sua vida para Deus. Amanhã, na concentração de fé e milagres, nós vamos nos achegar diante do altar de Deus e entregar para Ele aquilo que nós temos de mais precioso, que é a nossa alma. Aquilo que Deus nos deu para nós escolhermos fazer o que quisermos, nós entregamos para Deus. Nós entregamos para Ele de volta e dizemos: Deus, guia a nossa vida. Porque eu te pergunto, quem é o melhor guia, senão o Criador da sua alma? Você vai preparar uma garrafa com água como essa que eu tenho aqui, porque na primeira oração da reunião, nós vamos beber da água que você trouxer. Nós vamos consagrá-la, abençoá-la, e na hora, o milagre que você precisa vai acontecer. Nós vamos começar a reunião com o milagre que você precisa, e a seguir, nós vamos orar pela sua família. Portanto, minha amiga, meu amigo, é a oportunidade que a senhora, que o senhor precisa para mudar de vida. Não para mudar de igreja ou mudar de religião. Não é essa a proposta. Você aderir a mais uma religião, você trocar de mais uma igreja. Não é nada disto. É você mudar de vida e transformar o seu interior. Portanto, Deus vai mudar a sua história. Nós vamos acompanhar o testemunho desta senhora que mudou de vida. A vida dela hoje é completamente diferente. Vamos assistir.
2: Era solidão, tristeza. Eu sei que não era normal hoje. Eu com as minhas filhas, eu era muito nervosa. Eu por nada batia nas minhas filhas. Eu por nada me exaltava. Eu, desde que me conheço, eu era assim, triste. Era uma criança que não gostava muito de falar. Naquela altura, fazia um bocado de confusão, que as minhas amigas eram assim todas extrovertidas e eu era muito pequena, assim. Eu sentia-me pequena, sentia-me diminuída. Era a solidão, tristeza. Eu hoje, como adulta, eu não sei explicar o porquê daquela solidão, porque os meus pais sempre foram muito nossos amigos. Nós tivemos uma infância, assim, não foi de rico, mas tínhamos uma família e todos éramos unidos. Não tinha por ter essa solidão. E eu era uma miúda triste. Sentia-me triste, sentia-me na solidão, não sabia entender porquê disso. Eu tinha momentos que eu nem sabia o que eu era, porque tão depressa eu estava bem, como tão depressa ficava nervosa. Era esses conflitos que eu tinha. Eu tive sempre poucos amigos. Nunca gostei de andar lá no meio das amizades. Tanto quando eu comecei a namorar, eu só namorei por um homem. Namorei por um homem, casei com esse homem, tive duas filhas. O meu casamento correu bem um tempo, correu uns anos, foram 12 anos, acabou. Depois do casamento acabar, foi muito difícil, porque eu criei as minhas filhas sozinhas. Eu trabalhei de dia e de noite para as criar, para não ter nada que lhe faltasse. Eu trabalhava de dia numa senhora e trabalhava de noite a fazer alimentos para rissóis, comidas para vender. Foi muito difícil. Cheguei a pontos de não ter dinheiro para comer nada. Não há tristeza maior quando um filho pede o pão, um simples pão, uma coisa tão simples, e nós nem para isso temos para lhe dar. Naquela altura era o ser mãe, o ser pai, e esta angústia de será que amanhã vai ser melhor? E eu pensei sempre que eu era a culpada. Como mãe, pensava que eu é que era a culpada de não estar a dar o suporte que elas mereciam de família. Porque depois de eu ter passado tudo, eu ainda pensava assim, será que foi eu que estraguei a minha família? Eu por nada batia nas minhas filhas, eu por nada me exaltava. Não sei se era a frustração que eu tinha dentro de mim. Eu era um bocado agressiva, era assim um bocado má. E depois começou com o sistema nervoso, começou-me a aparecer uma veia que inflava na cabeça, e toda a gente dizia, muita gente que me conhecia dizia, isso é muito, é o sistema nervoso, tu não falas, tu não pões para fora essa, a tua situação, tu não te queixas, porque eu passei por isso tudo sozinha, não me queixava para ninguém. A minha família toda sabia o que eu estava a passar, mas eu nunca pedi nada a ninguém. Eu cheguei a procurar bruxos. Cheguei depois quando me deu aquela veia na cabeça, eu cheguei a ir a bruxos saber o que era. Eu me mandava fazer umas rezas, mas nunca adiantou de nada. E hoje eu digo que preenchi muito a minha vida com o trabalho. Eu arregacei as mangas e foi mesmo trabalhar, para nada faltar. E mesmo para preencher, foi para preencher o meu eu. Procurava trabalhar de dia e de noite para não ter tempo de pensar nem sequer em mim. Eu, quando vim para a Universal, eu fui convidada por uma amiga. É a minha maior amiga que eu tinha. Eu não tinha muitas, mas tinha aquela, é aquele casal. E ela veio cá uma semana e convidou-me para eu vir na semana a seguir com ela. E eu vim. Eu vim por uma curiosidade. Meu Deus, e caiu uma ficha. O pastor falou uma palavra que nunca mais esqueci até hoje. E aquilo abriu os meus olhos. Eu disse, meu Deus, eu estou assim, eu sou assim, porque eu não tenho Jesus. E eu quero Jesus, eu quero o Espírito Santo, eu quero ser diferente, eu quero ser feliz, porque na realidade eu não sou uma mulher feliz. O meu primeiro sinal foi o propósito que eu fiz e a veia desapareceu. Foi o primeiro sinal que eu tive, foi a minha mudança, começou a minha mudança. Tinha várias nódulos no peito, em apalpação dei com ele. O médico mandou fazer uma ecografia para confirmar e depois ia-me mandar fazer uma biópsia. Quando voltei ao médico, já não tinha nada. Estava curada, Deus curou-me. Quando eu recebi o Espírito Santo, eu nunca tinha tido assim, uma felicidade tão grande dentro de mim. Foi, não é emoção, é aquela certeza que eu não estava sozinha. Certeza que alguém cuidou de mim, que estava a cuidar de mim. eu tive que me dar, eu tive que orar muito, foi quebrar o meu orgulho, quebrar o meu eu, porque eu tinha muito o meu eu quero assim, é assim e acabou. Eu é que mandava, porque eu tinha aquela coisa que eu quero, posso e mando, tem que ser assim. Eu tinha aquelas atitudes, pronto, eu tive que quebrar isso tudo. É Deus em primeiro lugar em tudo. Eu acordo a falar com Ele, eu devolvo à cama a deitar, eu a falar com Ele. A todo momento, Deus é a minha prioridade. Eu sem Ele não sou nada. Hoje, de eu não poder comprar um pão no anterior, hoje eu tenho um negócio próprio. Hoje tenho trabalho por conta própria, graças a Deus, não me falta dinheiro para o pão. Tenho um carro novo. Pronto, e Deus tem-me dado tudo. Aquilo que eu tinha necessidade, Deus tem acrescentado na minha vida.
1: Olha, o testemunho da Dona Maria da Conceição é maravilhoso, porque aponta uma direção a ser seguida, mostra uma porta aberta para aqueles que estão a sofrer. Para você que assiste esse programa agora, e o seu marido te rejeitou, a sua esposa te rejeitou, a sua família te deitou fora porque você ficou desempregado, porque você caiu no vício do álcool. A sua família virou as costas para você por conta das suas dívidas. Nesse momento você se encontra rejeitado. Seus colegas de trabalho, eles te rejeitam. Até parece que você, minha amiga, meu amigo, carrega uma doença infecciosa em que as pessoas tendem a se afastar de você. Ao olharem para si, as pessoas veem problemas. Você tem sido sinônimo de problema. E você se sente tão mal com isto. Porque não era para ser assim. Você não quer ser assim. Você quer ser uma pessoa pacífica. Você quer ser uma pessoa de paz. Você quer ter paz e dar paz às outras pessoas. Entretanto, você é uma pessoa que traz consigo graves problemas. E você causa problemas. Os ambientes aonde você entra se transtornam, porque você carrega consigo esse transtorno. Aonde você chega, a situação, ela fica gravíssima, porque o que você traz dentro de você é gravíssimo. Por que não aproveitar essa oportunidade que você está recebendo nessa manhã de sábado e se preparar para uma mudança de vida? Eu te pergunto, o que você tem a perder que você ainda não perdeu? Ninguém te respeita. As pessoas perderam o respeito por você. Você perdeu o amor e a consideração da sua própria família. As pessoas, elas fogem de si. Nem o telemóvel elas atendem. Nem mensagens que você envia é respondida. Ninguém quer saber de si. E você se sente no fundo do poço. Olha, preste bem atenção. Para o seu caso tem jeito. Para você tem solução. Você, meu amigo, minha amiga, não é um caso perdido. Para você tem salvação. E eu afirmo categoricamente que se você der uma oportunidade para Jesus, Ele vai fazer uma transformação. Não é uma melhora. Você não vai se sentir melhor. Não, você vai transformar por completo a sua vida. Começando pelo seu coração. Começando por você. Essa mudança interior, ela é projetada para fora. Porque você muda por dentro, as pessoas percebem que você mudou por fora. Esta é a ação do Espírito Santo. É por isso que amanhã é muito importante que você que assiste a esse programa, que você compareça na Concentração de Fé e Milagres. Que você esteja amanhã na Igreja Universal do Reino de Deus. Logo de manhã. E que você vai buscar para receber o Espírito Santo. Nós estaremos aqui no Cenáculo do Funchal. Aqui mesmo, onde você nos assiste, nós vamos realizar pelas 9 da manhã essa reunião. Você vai trazer a garrafa com água, porque nós vamos determinar uma transformação na sua alma. Você que tem mágoa, você que tem ressentimentos, você que carrega ódio, rancores. Quando nós bebemos desta água aqui, diante do altar, o seu coração vai ser lavado, a sua alma vai ser limpa E o passado vai ficar onde ele já devia estar, para trás dos seus ombros. Passado é passado. Você vai andar para frente. Amanhã, concentração de fé e milagres, 9 da manhã.
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1: Olha, você que se encontra desesperado e você não sabe o que fazer da sua vida, você está a pensar em cometer uma loucura, você está a pensar em cometer algo terrível. Pare, espere, pense. Não vale a pena. Faça o seguinte, pegue o seu telefone e ligue agora na Central SOS. 218-368-008. Nesse horário, nessa manhã de sábado, temos ali homens e mulheres de Deus disponíveis. Pode ligar, está disponível. Ligue agora. Eles vão te atender, vão te orientar, vão ouvir o seu desabafo e te dar um conselho. Não, nós não daremos opinião na sua vida. De maneira alguma, nós vamos nos meter nos seus negócios. De maneira alguma nós vamos dar uma opinião própria ou dizer o que é certo ou o que é errado. Nós vamos falar para você a palavra de Deus. Por isso ali são homens e mulheres de Deus no atendimento para falar para a senhora, para o senhor, da palavra de Deus que vai mudar a história da sua vida. Então ligue, desabafe, 218-368-008. Nós vamos falar com o pastor Flávio, que está aqui na Ilha da Madeira, na Central SOS, e ele tem nomes de pessoas que já nos ligaram.
4: Bom dia, Bispo, bom dia a todos. Nós estamos aqui na Central de Atendimento, aqui na Ilha da Madeira, e nós estamos à disposição desta pessoa que nos acompanha neste momento, e não tem ninguém com quem desabafar, não tem ninguém a quem pedir ajuda. Nós temos pessoas dispostas a ouvir e a orar para que essa pessoa possa ser ajudada. Que é o caso, por exemplo, da senhora Ana Paula, que nos ligou de Viseu. Ela que tem muitas dores de garganta, ligou-nos pedindo oração, já foi ajudada. A senhora Ana Ferreira, que nos ligou de Amarante, ela pede oração pelo marido, que trabalha por conta própria e tem pessoas que lhe devem dinheiro. E a situação que ele tem vivido tem deixado muito preocupado e ansioso. Já deixamos também os nomes, temos orado por eles. E a senhora Catarina Gomes, que nos ligou de Alcochete, ela pede oração pelo filho, porque discutem muito no casamento, ele e a esposa. E assim como também a senhora Catarina, tem tantas mães neste momento que nos estão a acompanhar e não sabem o que fazer pelos seus filhos ou pelos seus familiares. Você pode, neste momento, você que nos acompanha, ligar para nós, deixar o seu nome e o nome dos seus familiares. Você pode desabafar, contar a sua situação e nós vamos orar por você e você vai ser ajudado. Se você nos acompanha de Portugal continental ou das ilhas ou de toda a Europa, você pode nos ligar, você vai ser ajudado. 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
1: Obrigado, Pastor Flávio, e também a todos os voluntários. Bom, eu desafio você que vive aqui na Ilha da Madeira a estar conosco nesse domingo. E olha, um recado aqui para você que está afastado, para você que já foi servo de Deus, para você que está desviado, você já foi pastor, bispo, obreiro, você já foi membro e hoje você está longe porque você deu ouvidos a pessoas erradas. E essas pessoas saíram, essas pessoas estão pior do que você. Volta. Amanhã, vem me procurar aqui no Cenáculo do Funchal. Nós vamos conversar. Nós vamos te dar toda a atenção que você merece. E vamos conversar. Eu tenho certeza que o Espírito Santo vai te orientar. Rua Doutor Brito Câmara 32, aqui de frente, os bombeiros sapadores do Funchal, na Ilha da Madeira, 9 da manhã, você pode participar da reunião, porque aqui na Ilha da Madeira, a concentração de fé e milagres começa pelas 9 da manhã, tá bom? Aceda o website igrejauniversal.pt e ali você obtém a morada da Igreja Universal aí na sua cidade, na sua localidade, no seu país. igrejauniversal.pt. Nós finalizamos a nossa participação de hoje, voltaremos amanhã nesse mesmo horário. Entretanto, Deus abençoe a si e a sua família. Uma excelente continuação. Fique bem e até amanhã.

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1: Deus abençoe a todos e ótimo sábado para você, meu querido ouvinte, minha guerreira ouvinte, sim, guerreira, porque você já passou por tanta coisa e ainda está aí de pé. Ainda que você diga, estou de pé, mas estou triste, estou de pé, mas estou depressivo, estou de pé, mas eu não sei mais o que fazer na minha vida, estou de pé, mas a minha situação está difícil, estou de pé, mas não era isso que eu queria estar. Eu estou a andar e a viver por pura obrigação. Então é para si mesmo este programa que traz fatos impossíveis, verídicos, de que a sua situação tem jeito. Ainda que você tenha passado por muitos relacionamentos frustrados e para si já é impossível ter um relacionamento feliz. Ainda que para si não conseguiu na sua terra natal, você é uma pessoa que nos ouve pela rádio e você é imigrante. Você imigrou. Você veio para aqui, para a ilha, buscar uma vida melhor, mas o que tem encontrado é uma vida cheia de lutas, é uma vida cheia de dificuldades. Parece que ninguém lhe quer ajudar. E é isso que você tem encontrado a cada dia que passa. Você tem vivido a sua vida empurrando com a barriga, mas não tem que ser assim. Ainda que você diga, olha, a minha solução é eu me matar. Não, a sua solução não é se matar. A sua solução vai estar aqui neste programa, aqui agora. Nós vamos lhe dar a solução e, ó, alegre-se, porque hoje mesmo, sábado, hoje mesmo, você pode iniciar a transformação da sua vida, como aconteceu com a Leila Chaves. Você vai ouvir o testemunho da Leila e nós já vamos voltar, após esse testemunho, a falar mais o que vai acontecer neste sábado do poder da palavra de Deus.
2: E foi um inferno total. E eu então peguei meu filho e fui embora. Parei numa blitz e eles me prenderam. Eu fiquei 24 horas na delegacia. Tive uma infância tranquila até os 11 anos. Minha mãe começou a trabalhar para sustentar a casa, porque o meu pai nunca ajudou a gente desde que ele se separou da minha mãe. A minha mãe é que cuidou de nós cinco sozinha. Então, assim, ela focada em sustentar a gente e nós ficamos sós. Até que eu fiquei grávida aos 18, dos 18 para os 19 anos. Durante a gravidez do meu filho, como o pai do meu filho disse que não estava pronto para casar e tal, eu decidi então largar ele e mudei de cidade, grávida. Mudando de cidade, conheci uma outra pessoa e a gente foi viver junto. E foi um inferno total, porque ele era uma pessoa totalmente lunática. Hoje estava trabalhando aqui, amanhã ele ia para um lugar. Quando eu descobri aonde o homem estava, já tinha passado meses. Mas enfim, engravidei dele. E quando eu estava grávida dele de 2 meses, a gente foi passar tipo o carnaval na casa da mãe dele e ele brigou comigo lá. E eu então peguei meu filho e fui embora. Eu vivi com ele só 3 anos no total, né? Até que eu me separei dele de vez. Conheci meu atual marido, tudo tranquilo, ele uma pessoa super boa. E a gente tinha algo em comum, que era o desejo de sair do Brasil, né? Então, a gente saiu, decidimos, organizamos tudo, saímos do Brasil, passamos por Portugal e fomos para a França. Tínhamos um bom salário, porém, o dinheiro não dava para nada. Como eu tinha um bom salário, eu tinha um limite bom na minha conta, mas eu estava sempre com o limite estourado, e ele da mesma maneira. Eu estava fazendo limpeza, porque na época eu trabalhava com limpezas de prédios. E parei numa blitz e eles me prenderam. Eu fiquei 24 horas na delegacia. Em França, eles obrigam a gente a trocar a carta. E eu não troquei, não sabia, então eu fiquei presa por uma dessas razões. Eu consegui documento, então decidi trazer meus filhos e trouxe os meus filhos. tudo parecia bem. Devido a eu ter ficado 24 horas na delegacia, eu acho que eu vim com aquele medo, aquele trauma. Então, eu comecei a querer ficar muito sozinha.

E das limpezas, na época, eu lembro que uma vez eu marquei uma entrevista e naquele dia era como se tivesse 300 quilos em cima de mim, que eu não conseguia me levantar da cama. O meu marido, entretanto, não percebia muito bem aquilo que estava acontecendo comigo, até porque eu não era muito de falar que eu estava com dor disso ou dor daquilo, ou pensando isso ou pensando aquilo, eu não falava para ele. Então ele não sabia. Deixava o meu filho com uma senhora para limpar, para cuidar do meu filho, e essa senhora descobriu uma igreja. Ela falava assim para mim: olha, por que que você não vem na igreja? Foi tão boa a reunião. Então ela me convidava pelo bem que fazia a ela ir naquelas reuniões. E eu então falei para ela: tá, eu vou, eu preciso mesmo ir. E eu fui. Eu fui naquela igreja, muito legal, fui muito bem atendida, muito bem recebida. 30 dias depois que eu estava nessa igreja e que muito me agradava e que eu me identificava demais, eu vi escrito no altar: Jesus Cristo é o Senhor. E eu vi ali que era a Igreja Universal, a igreja do Bispo Macedo. Uma das únicas igrejas, a única igreja na minha vida que eu não iria nunca. Pelo que as pessoas falavam, né? Era um ladrão, né? Era a igreja de ladrão, era, se a gente fosse lá, eles iam roubar, né, a casa da gente. Só que eu cheguei lá, eles roubaram. Eles roubaram, né, a minha depressão, eles roubaram a minha síndrome do pânico, eles roubaram a minha vontade de morrer, né? Eles não roubaram casa, eu não tinha casa também. Né? Eu não tinha dinheiro porque eu estava endividada, né? Então, assim, ao contrário, eles me deram aquilo que eu não tinha. E eu comecei a participar das reuniões. Cheguei também, de uma certa forma, falida. Eu tinha uma dívida de, sei lá, mais de 10 mil euros na época, porque eu tinha feito uma sociedade com uma pessoa que usou essa empresa para ter rendimentos. Então, as despesas ele colocava na minha empresa e os benefícios colocava na dele, né? Participando das reuniões e vendo tudo aquilo que eles ensinavam, eu comecei a ter atitudes. Eu me libertei daquele medo de olhar os correios, né? A caixinha do correio. Eu aprendi, eu tinha ali coragem de ir lá: não, eu estou devendo, então eu vou lá ver quanto que eu estou devendo, porque eu não sabia quanto que eu devia. Comecei a entender que aquilo tinha solução e que aquilo eu poderia solucionar aquilo. Aprendi também que eu poderia trabalhar na minha área, porque na época eu era cabeleireira e eu nunca tinha trabalhado em cabeleireiro lá. Trabalhei um tempo como funcionária e achei que era bom eu ter o meu próprio salão. E em 2012 eu abri um salão, em 2014 eu abri um segundo salão. Aqueles sintomas que eu tinha de depressão, de síndrome do pânico, tudo acabou. Eu percebi que todas essas coisas, né, já não existiam mais dentro de mim quando eu ouvi falar do Espírito Santo e eu busquei o Espírito Santo. E eu me lancei aquilo ali como se fosse a última chance da minha vida. No dia 10 de abril, foi um domingo, eu recebi o Espírito Santo. Receber o Espírito Santo foi, assim, para mim, a melhor coisa da minha vida. A sensação que eu tive é que, assim, Deus é tão grande, e eu me vi ali tão pequenininha, mas ao mesmo tanto tão amada. Depois que eu fui batizada com o Espírito Santo, eu nunca mais me senti abandonada, eu nunca mais me senti triste ou só. Depois que eu conheci a Deus, depois que eu fui batizada com o Espírito Santo, a minha vida mudou. Eu tenho tudo que eu quero e aquilo que eu não imaginava que eu teria, eu tenho. Então hoje a minha vida, eu preciso de tão pouco e eu tenho muito. Então, assim, é totalmente o oposto. Eu adquiri casas no Brasil, eu tenho o carro que eu quis ter, comprei zero, eu tenho casa aqui em Portugal, nós temos duas empresas bem-sucedidas aqui em Portugal. Eu tenho uma vida regalada. A gente comprou um armazém muito grande há um ano, mais ou menos. Então, assim, e hoje minha casa está completa, está perfeita.
esse Deus que eu conheci, que me foi

0: apresentado, né, na Igreja Universal é a minha vida. Eu sei que não posso, eu simplesmente não posso viver sem esse Deus. Eu não posso viver. Então, não existe a possibilidade de uma vida sem esse Deus. Não existe.
1: Tudo acaba até que alguém recebe um convite. Até que alguém pise com os seus pés em um lugar onde o Espírito é forte, o propósito é forte, o poder de Deus é invocado e o poder de Deus desce. Porquê? Porque é feito num propósito de jejum e oração. E foi isso que a Leila encontrou. Naquele lugar, na igreja, encontrou um poder forte, o poder de apelar pela palavra de Deus. A palavra de Deus unida ao poder da fé, que está dentro de si naturalmente, porque falando para você que emigrou, você teve fé de sair de um país que conhecia muito bem para outro país que não conhecia nada. Mas você está aqui, ainda que com dificuldades. Você, meu amigo, que está aí no seu quarto, está aí no seu carro, você aí que está no seu lugar de trabalho, ainda que com dificuldades. Então você creu, você teve fé, mas essa fé naquilo que você ouviu falar não foi suficiente. Mas o que eu estou a falar aqui é a palavra de Deus, que é clara, que Deus não é homem para que minta, nem filho do homem para que se arrependa. Porventura diria ele e não faria, ou falaria e não o confirmaria. Então que Deus venha confirmar dentro de si essas palavras. Se você quiser deixar a sua situação difícil para a oração, você pode pegar no seu contacto telemóvel e ligar para o 218-368-008 e para você tirar alguma dúvida, você colocar o seu problema para a oração. Mas o que vai mudar de facto é o que é fazer aquilo que a senhora Leila fez, é você sair do seu lugar, aceitar o convite e você vir entrar nessa última porta, porque certamente milagres, respostas você vai ter. Em paz você vai sair. Você que não está em paz, você vai sair em paz. Nós vamos aqui agora ao intervalo que fala sobre a nossa linha de apoio SOS Espiritual. E logo a seguir, eu quero que você saiba qual é o causador do seu problema impossível. Assista e nós já voltaremos para o quadro, para o nosso, para 365 dias.
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3: Eu fui abusada por uma pessoa que conhecia a minha família. Fui crescendo uma menina com muito rancor. Ele destruiu a minha infância, destruiu a minha inocência. Fui uma adolescente assim. Fui crescendo com esse vazio, até o ponto de eu me questionar por que eu estou a viver. Eu sempre fui uma menina que sempre tive uma família bem estruturada. Não tinha assim grandes problemas. O meu maior problema foi aos 9 anos, né? Eu fui abusada por uma pessoa que conhecia a minha família. Tive muito receio de falar. Eu não contei para ninguém, porque eu, além de ser ameaçada por ele, eu cresci com uma prima que para mim era irmã. Então nós as duas nos protegíamos, vamos dizer assim. Então ele ameaçou fazer isso com ela, ou senão ia mais além, e que ele, pronto, ia também fazer com a minha mãe. Então eu fiquei com aquele medo dele fazer com a minha prima, se eu contasse, então eu me mantive calada. Fui crescendo uma menina com muito rancor, né? Até os meus 11 anos, Eu comecei a frequentar discotecas, eu que tinha receio de namorar, comecei a namorar. Eu comecei a fazer coisas que eu nunca imaginei ter feito, né? Como uma criança, eu ainda era uma criança. E eu fazia aquilo para chamar a atenção dos meus pais. Então aquilo não estava a resultar, eu comecei a ir mais longe, além das discotecas, além de sair com um, dois, três rapazes. Comecei a fazer tatuagens. Já não quis me envolver com rapazes da minha idade, então visei a homens mais velhos. O meu objetivo, na minha cabeça, né, era destruir famílias, porque se eu não era feliz, então eu pensava que ninguém também poderia fazer. Então eu fui uma adolescente assim, fui crescendo com esse vazio. E quanto mais eu fazia, menos os meus pais remarcavam, né? E eu pensava assim, poxa, eu não era uma criança assim, será que eles não estão a ver que eu estou mudada, né? Eu tenho piercing, eu tenho tatuagem, coisas que eu fazia que não era da minha idade. Mas, mesmo assim, eles nunca chegaram a me perguntar assim, o que é que está acontecendo contigo? O vazio era muito grande, até o ponto de eu me questionar por que é que eu estou a viver. Eu já tomei lixívia, eu fui para o hospital, eu já tive um acidente em que eu dizia assim, por que que Deus me livrou? Porque quando os meus pais chegaram no local do acidente que eu tive, eles disseram que eu não, graças a Deus eu não saí com nenhum arranhão. Mas eu questionava a Deus, mas por que que tu não deixaste que eu morresse? Tipo, por que que você me salvou daquilo? Eu não quero viver. Porque o carro estava de uma forma, eu bati de um carro pequeno a um caminhão. Foi assim, frente em frente, e eu estava no banco de frente. O carro estava num estado que era mesmo só a mão de Deus, porque não tinha como, as pessoas não acreditavam, né? Como é que eu sobrevivi àquilo, saí sem praticamente nenhum ferimento grave. Eu já tentei também saltar do quinto andar, vivia num prédio, então eu vivia no quinto andar. E eu também já pensei em pular, mas sempre que eu fazia isso, sempre que eu pensava, havia uma voz que dizia, não é isso que eu quero para ti. Então ficava assim, mas se não é isso que tu queres para mim, mas por que é que eu estou a passar por isso? Eu não entendia. Cheguei à Igreja Universal através de uma tia. A primeira vez que eu fui para a igreja, né, foi muito difícil, porque eu achava assim que a vida que eu tinha era pelo facto dele ter abusado. Então ele destruiu a minha infância, destruiu a minha inocência. Eu sou uma mulher que sou hoje, né, por culpa dele. Eu me lembro que o auxiliar me perguntou, tu estás bem? E eu comecei logo a chorar, porque eu não estava bem. Eu só consegui falar quando realmente eu me libertei, foram 17 anos. Então eu falei, ele me orientou, eu comecei a... Mas sempre com a mesma resistência de não perdoar. E ele me disse que assim, se você não perdoar, não é que somente Deus não te vai perdoar, mas você não vai conseguir mudar. Porque aquilo onde você vai, isso vai te carregar. Você tem que perdoar não por ele, mas perdoa por você. Primeiro você tem que fazer para você, para que depois você venha fazer para Deus. E como eu não queria mais eu sofrer, então eu disse, eu vou fazer. E eu comecei a frequentar as reuniões de libertação. Naquele momento eu já tinha entendido que é realmente a fé racional, não a fé emotiva. Então eu fui, eu liguei para a pessoa, eu perdoei. A pessoa em questão disse, não, mas por que é que você está me pedir perdão? Não é você que tem que pedir perdão, eu é que tenho que pedir. Ele me disse, mas perdão de quê? Eu disse, não, perdão de ter guardado mágoa. Perdão por esse tempo todo ter pensado que você foi o causador de todo o meu sofrimento. Hoje eu sou completamente diferente, né? Sou uma mulher que não guardo mágoa de ninguém. Antes que não acreditava no amor. Hoje eu sou casada com um homem de Deus. Eu que não tinha paz, né? Algo que eu procurava muito. Eu consegui ter a paz do Espírito Santo. Durante esses anos todos que se passaram, essa paz continua acompanhando, né? Deus para mim representa a base, Deus para mim representa tudo. É o meu chão, sem Ele não tem nada. Além da igreja ter me apresentado uma fé racional, né, de ser essa mãe para mim, a igreja para mim significa nessa escola, onde eu aprendo, onde eu tiro lições para poder combater as dificuldades da vida.
4: O que é uma causa impossível? Situações e problemas que não podem ser solucionados por mão humana e causam preocupação, frustração e desespero. Há exemplos bíblicos do que fazer em meio a uma causa impossível. Santificai um jejum. Convocai uma assembleia solene. Congregai os anciãos e todos os moradores desta terra, na casa do Senhor vosso Deus, e clamai ao Senhor. Então, o Senhor mostrou-se zeloso da sua terra e compadeceu-se do seu povo. Todos os que têm uma causa impossível, na saúde, na vida financeira, espiritual ou familiar, neste sábado estaremos em um jejum coletivo, porque tudo é possível àquele que crê.
1: Entendeu o que está por detrás da sua situação difícil? Agora eu pergunto, que ferramentas há na loja para você poder enfrentar um problema assim e vencer? Que ferramentas há na justiça? Que ferramentas há na medicina para você poder vencer um problema cujo seu causador é espiritual? E é para o campo espiritual que nós vamos. Talvez você já visitou bruxos, cartomantes, você veio direcionado por um guru espiritual que disse que ia dar certo e só está dando errado. Porque foi pela palavra de homens e nós estamos a apelar pela palavra de Deus, em direito à sua vida. Este é o tema do Pão Nosso de hoje, onde fala lá em Provérbios, capítulo 3, versículo 5 e 6, confia no Senhor de todo o teu coração e não te estribes no teu próprio entendimento. Reconhece-o em todos os teus caminhos e ele endireitará as tuas veredas. É isso mesmo. Este é o convite. Faça prova disso hoje. Confie em Deus de todo o seu coração. Coloque a sua vida totalmente nas mãos dele, meu amigo, minha amiga, e o reconheça em todos os seus caminhos. Você certamente verá tudo a se endireitar. Reconheça em seus caminhos, confie nele e creia nessa promessa, porque nós vamos apelar pela palavra de Deus e a sua vida vai mudar como a vida de muitos testemunhos que nós temos colocado aqui nessa programação de Fatos Impossíveis. Você estará aqui hoje, 7:30 da manhã, no Cenáculo da Madeira, aqui na Rua Doutor Brito Câmara, número 32, em frente à Rotunda dos Bombeiros Sapadores do Funchal. Homens e mulheres de Deus estarão aqui para lhe ajudar, para lhe apoiar. Você não estará sozinho. Talvez você foi deixado sozinho. Alguém disse que lhe ia ajudar quando você mudasse de país, mas foi deixado sozinho. Não tem importância. Seja lá quem você for, imigrante, nativo, não importa. Você tem fé? Vamos unir essa nossa fé. Porque, além do mais, tudo que é feito em jejum é mais forte. Fique com essa linda canção e aproveite nela com a viagem. Até nós. Deus abençoe e até já.

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3: Vão abrir na próxima segunda-feira e até 30 de setembro as candidaturas às bolsas de estudo da Câmara Municipal de Câmara de Lobos. O apoio destina-se a estudantes do ensino superior residentes no concelho, de acordo com as condições previstas no Regulamento Municipal de Bolsas de Estudo. Para efetuar a candidatura é necessário registar-se previamente no balcão municipal através da área pessoal disponível no site da Câmara Municipal de Câmara de Lobos. Os preços dos combustíveis vão registar uma descida na Madeira na próxima semana, com reduções tanto na gasolina de 95 octanas, como nos gasóleos. A gasolina super sem chumbo de 95 octanas, atualmente a custar 1.873, vai passar para 1.786 euros por litro a partir das 0 horas de segunda-feira, o que representa uma diminuição de 8,7 cêntimos. Já o gasóleo rodoviário, cujo preço está em 1.977, baixa para 1.897, uma redução na ordem dos 8 cêntimos por cada litro. Também o gasóleo colorido e marcado, utilizado essencialmente no setor das pescas, vai descer de 1.510 para 1.430 por cada litro, o que corresponde a menos 8 cêntimos por litro face a esta semana. Salário médio na Madeira sobe 4,2%, mas perde em termos reais. A remuneração bruta mensal média por trabalhador na Madeira aumentou 4,2 pontos percentuais no segundo trimestre deste ano para 1.748 euros, mas ficou 0,3% abaixo em termos de reais face ao mesmo período do ano passado, isto depois de descontado o efeito da inflação. Esta é a principal conclusão dos dados provisórios divulgados pela Direção Regional de Estatística, que mostram que, apesar do aumento nominal dos salários, a evolução do poder de compra foi negativa na região. Comparado com a média nacional, o salário médio na Madeira ficou também abaixo do valor registado no conjunto do país. No segundo trimestre, a média nacional atingiu 1.835 euros, mais 87 euros do que na região. A diferença corresponde a 4,7% abaixo da média nacional.
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1: 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Balança, de 23 de setembro a 22 de outubro.
2: Balança, no amor, se está solteiro, alguém que não encaixa nas tuas categorias pode ser exatamente o que você precisa. Nas finanças, uma decisão adiada por querer agradar a todos tem resposta, só falta dizê-la. No lado espiritual, a harmonia que perdeu esta semana não foi roubada, foi um aviso, algo pede ajuste. Dica do dia: o desequilíbrio avisa sempre antes de cair. Números da sorte: 5, 46 e 88.
1: Escorpião, de 23 de outubro a 21 de novembro.
2: Escorpião, no amor, a suavidade surpreende hoje quem estava habituado à intensidade. Use-a. Nas finanças, um recurso que tem parado pode ter valor real para outra pessoa. Monetize. No campo espiritual, uma presença no seu círculo de amizade traz uma energia que não é sua. Não adapte, devolva. Dica do dia: o que não é seu não precisa de morada em si. Números da sorte: 29, 63 e 96.
1: Sagitário, de 22 de novembro a 21 de dezembro.
2: Sagitário, no amor, o seu par revela hoje algo que raramente deixa ver. Receba com cuidado, é frágil. Nas finanças, uma aposta feita com convicção começa a mostrar que tinha razão. Aguente. No lado espiritual, se o ânimo está em baixo, não force entusiasmo que não existe. A chama volta sozinha. Dica do dia: fingir energia que não há gasta mais do que descansar. Números da sorte: 12, 44 e 81.
1: Capricórnio, de 22 de dezembro a 19 de janeiro.
2: Capricórnio, no amor, se está solteiro, alguém que cumpre o que promete sem alarde vai chamar-lhe a atenção. Nas finanças, o que construiu com consistência começa a trabalhar por si. Confie e não interfira. No lado espiritual, o esforço desta semana foi real. Hoje, permita-se parar e sentir orgulho sem ir logo ao próximo. Dica do dia: celebrar o que fez é combustível para continuar. Números da sorte: 8, 38 e 74.
1: Aquário, de 20 de janeiro a 18 de fevereiro.
2: Aquário, no amor, um gesto analógico hoje, escrito, dito, ao ouvido, chega mais fundo. Nas finanças, uma solução simples resolve o que métodos complicados não conseguiram. Simplifique. No campo espiritual, sente que carrega uma visão sozinho. Partilhe com alguém de confiança. A carga fica à metade. Dica do dia: uma ideia partilhada tem mais força do que uma guardada. Números da sorte: 17, 56 e 93.
1: Peixes, de 19 de fevereiro a 20 de março.
2: Peixes, no amor, se está solteiro, um encontro aparentemente banal hoje guarda mais do que parece. Nas finanças, um talento que considera banal é valioso para quem não o tem. Comece a cobrar. No campo espiritual, a maré emocional hoje está alta. Não lute. Atravesse com confiança que existe o outro lado. Dica do dia: as marés sobem e descem, mas a praia continua lá. Números da sorte: 2, 31 e 67.
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1: A morte saiu à rua num dia assim.

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3: Bom dia!

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4: Bom dia!

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3: 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Carneiro, de 21 de março a 19 de abril.
7: Carneiro, no amor, uma atração que ignorou, volta hoje com mais força. Desta vez, não ignore. Nas finanças, um número esquecido numa conta antiga pode ainda ser recuperado. Vale verificar. No campo espiritual, se hoje acordou sem energia, não lute contra isso. Recarregue com intenção. Dica do dia: a bateria que não se carrega acaba por apagar. Números da sorte: 18, 53 e 87.
3: Touro, de 20 de abril a 20 de maio.
7: Touro, no amor, se está solteiro, alguém que age devagar, mas com certeza, vai impressioná-lo hoje. Nas finanças, uma troca que parece desvantajosa hoje revela-se justa a médio prazo. Aguarde. No campo espiritual, o que construiu com as próprias mãos tem um valor que nenhum elogio consegue medir. Dica do dia: ninguém sabe o peso de algo que não carregou. Números da sorte: 7, 34 e 76.
3: Gêmeos, de 21 de maio a 20 de junho.
7: Gêmeos, no amor, o seu par precisa hoje de ser ouvido, não aconselhado. Feche a solução e abra os ouvidos. Nas finanças, uma ideia que dormia na gaveta tem condições para acordar. Tire-a hoje. No lado espiritual, a dispersão desta semana custou mais do que parece. Hoje, um assunto de cada vez. Dica do dia: quem tenta apanhar dois coelhos, não apanha nenhum. Números da sorte: 21, 49 e 83.
3: Caranguejo, de 21 de junho a 22 de julho.
7: Caranguejo, no amor, um gesto pequeno hoje tem um impacto desproporcional. Não subestime. Nas finanças, há uma despesa que assumiu como certa e tem alternativa mais barata. Pesquise. No campo espiritual, há alguém que usa o seu afeto como âncora sem contribuir com nada. Repare no padrão. Dica do dia: cuidar de quem não cuida de si é um hábito e pode ser quebrado. Números da sorte: 3, 42 e 79.
3: Leão, de 23 de julho a 22 de agosto.
7: Leão, no amor, se está solteiro, o que conquista hoje não é o que mostra, é a atenção que dá. Nas finanças, um projeto seu começa a ser falado. assuma a autoria antes que os outros façam. No campo espiritual, a motivação hoje pode estar baixa e não precisa de razão para isso. Descanse sem culpa. Dica do dia: nem todo dia precisa de ser extraordinário. Números da sorte: 16, 58 e 92.
3: Virgem, de 23 de agosto a 22 de setembro.
7: Virgem, no amor, o seu par faz algo hoje que mostra que presta atenção. E isso diz tudo. Nas finanças, um erro pequeno detectado agora evita um problema maior mais pra frente. No lado espiritual, o rigor que aplica a si mesmo hoje está exagerado. O que fez hoje já chegou. Pare de rever. Dica do dia: há um ponto onde rever vira sabotar. Números da sorte: 9, 37, 71.
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1: Bom dia! Começa agora o Top FM, as 20 mais ouvidas da semana. E eu sou a Andréa Alves e até bem perto, às 13 da tarde, estamos com quase 2 horas de música, com muitas novidades e, claro, muita subida e descidas nesta tabela. Hoje há músicas que se mantêm fortes, outras que deram um verdadeiro salto na classificação. E atenção, porque também temos novidades a entrar diretamente para o nosso Top 20. E pelo caminho vou trazer-te algumas novidades que estão a marcar o mundo da música e ainda a ficar de olho, porque o que acontece aqui na Madeira, ao final, a música não falta por cá. Esta semana, por exemplo, o Festival A Norte em Santana recebeu os Delfins numa atuação marcada pelos grandes êxitos desta banda. Começa agora o Top FM desta semana. E arrancamos já com uma colaboração que junta duas vozes mais fortes da música urbana portuguesa. No 20º lugar desta semana, Richie Campbell e Plutónio. É uma entrada que traz aquela mistura de reggae, pop e uma sonoridade urbana que Richie Campbell também domina, com a participação de Plutónio. Esta é uma música bem recente, foi lançada em maio de 2026 e faz parte do álbum Elephant the Room, de Richie Campbell. Já na 19ª posição, temos Nuninho Navarro. Subimos um lugar e encontramos um artista que já não precisa de grandes apresentações. Temos ainda Bandidos do Cante, na 18ª, que agora é uma das grandes surpresas desta semana. Já na 17ª posição, Descendentes, e continuamos com a nossa contagem, que chegamos com uma grande banda que está a conquistar mais um espaço da música portuguesa. Uma das novas apostas da música portuguesa, com um percurso que continua a crescer, com um álbum Madrugada Louca, lançado em 2026, este ano bem recente.
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3: Quando uma mulher nega um homem que tem visão e acaba aceitando o homem que tem televisão, acaba assistindo a visão na televisão. Isso, né?
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0: À prova de bala, esta semana no nosso top é o número 16 e é uma novidade dos irmãos António e Fradique, lançado em maio deste ano. Tem aquele ADN dos Calema, uma emoção, ritmo e uma mensagem de força. E olha que interessante que depois de aparecerem no número 20 com Richie Campbell e Plutónio, os Calema voltam agora ao nosso top. Ainda não acabamos. Temos ainda na 15ª posição e eles continuam por cá, que subimos mais uma posição e encontramos novamente este duo dos irmãos, uma vez acompanhados com uma convidada muito especial, a Loana Prado, com Che Dama, uma coloração junta Portugal, África e Brasil numa música cheia de ritmo. A canção mistura sonoridades dos Calema com uma energia brasileira de Loana Prado, no encontro entre kizomba e swing brasileiro. Esta semana sobe 3 lugares. Já no 14º lugar, vamos agora mudar completamente o ambiente, aumenta o volume porque entramos no universo de música eletrónica. O DJ e produtor alemão continua a levar o Afro House para pistas de dança um pouco por todo o mundo e ao longo deste ano que lançou uma nova música, incluindo The B1. Aqui no Top FM temos uma subida bem interessante de Adam Porte e sobe 5 posições esta semana. Já Slow J, que ocupa esta semana a 10ª entrada posição, é um artista que conseguiu juntar o hip-hop, o soul e influências africanas com uma escrita muito própria. Já este ano, em 2026, continua bem ativo com novos lançamentos e colaborações. No nosso top, esta semana Slow J sobe 2 posições e chega ao 13º lugar.
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0: atenção, porque agora temos uma dupla de peso internacional. 12º lugar é Burna Boy e Ed Sheeran. Dois universos diferentes, duas vozes inconfundíveis e uma colaboração que mostra como a música não conhece fronteiras. Esta semana, no nosso Top FM, sobem 4 posições e chegam ao 12º lugar. Se continuarem neste ritmo, o Top 10 está mesmo ali ao virar da esquina. Já na 11ª posição, estamos quase a chegar à metade do nosso Top. E o 11 desta semana é com Miles Smith, o britânico que conquistou muita gente, com uma voz um pouco rouca, aquele pop com influências folk que já se tornou a sua imagem de marca. Esta semana está mesmo à porta do Top 10, sobe 2 posições e chega ao número 11. Será que na próxima semana conseguimos vê-lo entre os 10 primeiros? Não sabemos. Já na 10ª posição temos Agir, um dos nomes mais conhecidos da música portuguesa, com uma carreira marcada pelo pop, solo e pop e muitas colaborações. Que entrada é esta? Agir sobe 6 lugares esta semana, estava no 16º e salta diretamente para o top 10. A partir daqui começa a ficar sério, porque já faltam 9 músicas para descobrirmos quem vai levar o título de número 1 esta semana. Já no 9º lugar temos a cantora britânica que se tornou conhecida pela sua voz delicada, emocional e absolutamente inconfundível. No nosso top, Bird está em grande forma, sobe 3 lugares e entra esta semana no top 10. Número 9 para Bird, que agora pergunta é: quem é que vem a seguir? Estamos cada vez mais perto do pódio. Fiquem desse lado.
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Continuarmos a nossa contagem, está na hora de saber quem ficou pelo caminho esta semana. São precisamente as saídas do top. Algumas músicas que estiveram entre as 20 mais ouvidas deixam hoje o nosso ranking, mas porquê perderam força? Umas porque deram lugar a novas entradas, mas atenção, sair do top não significa desaparecer. E quem sabe, talvez algumas destas músicas estejam de volta na próxima semana. Vamos então recordar as saídas desta semana.

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0: Voltamos à contagem e já estamos no top 8. O número 8 desta semana é uma colaboração internacional de peso, David Guetta e One Republic. De um lado temos um dos maiores nomes da música eletrónica, do outro, uma banda que já nos deu alguns grandes hinos do pop nas últimas duas décadas. Esta semana no Top FM sobem duas posições e chegam ao número 8. Daqui para a frente, cada lugar vale ouro. Para já, David Guetta e One Republic na 8ª posição. Ainda no número 7 estão os vizinhos e atenção, é hoje. Os vizinhos estreiam-se na ilha e sobem ao palco no Festival Anorte em Santana às 10h30. É a primeira vez que a banda atua na Madeira e chega com aquela energia que já conquistou o público a norte, a sul do país e ilhas. Está aqui no Top FM também, estão a conquistar terreno, sobem esta semana 4 lugares. Temos ainda no 6º lugar a colaboração que junta dois mundos, Coldplay e Burna Boy. A sonoridade épica dos Coldplay conta com aquela energia e o ritmo africanos do Burna Boy numa combinação que resulta numa verdadeira viagem musical. E atenção que esta subida esta semana é de 3 posições e saltam do 9º para o 6º lugar. Estamos apenas a 5 músicas do número 1 e agora qualquer coisa pode acontecer. Até lá.
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3: Chegamos ao top 5. O número 5 é uma verdadeira vedeta da música pop, Pink. Uma carreira cheia de grandes êxitos, atuações incríveis e aquela personalidade impossível de confundir. Esta semana, Pink está de regresso aos 5 primeiros do nosso Top FM. Sobe 2 posições e chega ao 5º lugar. Estamos agora nos lugares que podem mudar tudo, porque já só faltam 4 músicas para descobrirmos o grande número 1. E agora, na Madeira, atenção a este nome. Número 4, temos um dos grandes nomes portugueses da música eletrónica. Cura, DJ, produtor português Cura, que já levou a sua música muito além fronteiras nacionais e a sua presença habitual nos grandes palcos da eletrónica. Esta semana está imparável, salta 3 posições e entra diretamente para o top 4. Falta apenas uma posição para o pódio, mas primeiro temos de descobrir quem está no número 3.
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0: E chegamos ao top 3. O número 3 desta semana temos The Second Voice. E que semana para esta música, que sobe duas posições e chega finalmente ao pódio do Top FM. E o número 2 desta semana é uma verdadeira dupla internacional, Shakira e Burna Boy. Mas atenção, porque houve uma troca de lugares no topo. Na semana passada estavam precisamente no número 1, mas esta semana deixem para o segundo lugar, porque alguém decidiu atacar e subir com força até o número 1. Shakira e Burna Boy ficam assim com a medalha de prata no Top FM, e agora chegou o momento em que todos estavam à espera. Quem é o número 1 desta semana? Chegou esse momento, o número 1 do top das 20 mais ouvidas da semana é Pedro Santos, que revira a volta no top desta tabela. Pedro Santos estava logo atrás, mas esta semana troca de lugar com Shakira e Burna Boy, que sobe para primeiro lugar. Esta é uma grande subida para o top. A música mais forte desta semana é de Pedro Santos, que fica assim com a coroa do Top FM.
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Está fechada a contagem desta semana. Foram 20 músicas, muitas subidas, grandes descidas e, claro, uma grande troca no topo. Shakira e Burna Boy deixaram o número 1 a quem aproveitou, que foi Pedro Santos, que esta semana sobe ao lugar mais alto do Top FM. Mas a música não fica por aqui. Continuem com a Popular FM. Ainda temos muita música e novidades ao longo deste sábado. Eu sou a Andrea Alves. Este foi o Top FM. As 20 mais ouvidas da semana. Aumentem o volume porque a música continua aqui na sua rádio. Bom fim de semana. Até para a semana.

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3: Saldo natural da Madeira continua negativo. A região registou 221 óbitos em junho, mais 27 do que no mesmo mês do ano passado, correspondendo a um aumento de 13,9%, segundo os dados do INEI divulgados pela Direção Regional de Estatística. Ao mesmo tempo, do lado dos nascimentos, a evolução foi positiva, com um registro de 138 nados vivos em junho, mais 16 do que no mesmo mês do ano passado, correspondendo a um crescimento de 13,1%. Assim, o balanço nos primeiros 6 meses deste ano foram registados 1.441 óbitos, menos 38 do que no período homólogo de 2025, numa redução de 2,6%, sendo que no primeiro semestre foram contabilizados 867 dados vivos, mais 72 do que no mesmo período do ano passado, uma subida de 9,1 pontos percentuais. Apesar destes indicadores de aumento dos nascimentos, estes não foram suficientes para inverter a tendência de saldo natural negativo. No conjunto dos primeiros 6 meses de 2026, o saldo natural acumulado foi de menos 574 pessoas. O Comando Regional da Polícia de Segurança Pública registou nesta última semana, entre 7 e 13 deste mês, um total de 84 acidentes de viação, de que resultaram 35 feridos ligeiros e um ferido grave. Funchal com 28, Câmara de Lobos 7, Ribeira Brava 8, Funchal Ponta do Sol 4, Machique 9, Santa Cruz 7 foram os concelhos mais sinistrados. No âmbito das operações de fiscalização rodoviária, a polícia deteve 22 pessoas por crimes rodoviários. A maioria das detenções, 13, devem-se à condução sob efeito do álcool, e 9 pessoas foram detidas por conduzirem sem habilitação local.
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6: Boa tarde!

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6: Boa tarde.

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6: Boa tarde.

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3: Boa tarde.

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4: Boa tarde.

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Olá, viva, boa tarde. Deste lado, tudo a postos para este programa com Quentão. Aos sábados, entre as 17 e as 19, é o seu programa de sábado à tarde. Fica o convite para ficar lado a lado. Temos as nossas rúbricas, a boa música e o passatempo, tudo isto para partilhar. Por isso, o melhor mesmo é continuar ligado a nós. Bom fim de semana, Rádio Popular.

0: Boa tarde. 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
1: Se só agora chegou à nossa sintonia, temos uma excelente proposta. É uma boa recordação, sem sombra de dúvida. Imagina, vamos viajar até o ano de 1989 para ouvir os Da Vinci. Aí está. Espero que aceite o convite para cantar connosco. Bom fim de semana.

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0: 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Hoje partilhamos bolo de maçã com nozes. Ingredientes: 2 maçãs pequenas, 100 gramas de miolo de noz, mas o miolo da noz, o quanto baste, 250 gramas de farinha, 200 gramas de açúcar, 80 gramas de margarina, 6 ovos, 100 ml de leite, 1 colher de sobremesa de fermento em pó e margarina para untar. Quanto ao modo de preparar, unte uma forma com margarina, ligue o forno a 180 graus, numa tigela. Vamos bater bem a margarina com açúcar. Vamos juntar os ovos, sem parar de bater. Adicionamos o fermento, a farinha e vamos bater muito bem. Por fim, adicionamos o leite quente aos poucos, batendo até obter um creme liso. Vamos descascar uma maçã, retirar o caroço, cortar aos cubos pequenos, juntar este preparado ao anterior, bem como os 100 gramas de miolo de noz grosseiramente partido. E vamos envolver e deitar na forma. Retiramos o caroço da metade de uma maçã, vamos cortar em fatias e vamos dispor na superfície da massa. Vamos polvilhar com nozes, levar ao forno pré-aquecido a 180 graus, cerca de 30 a 35 minutos. Retirar, vamos desenformar e deixar arrefecer. Está pronto o nosso bolo de nozes, o nosso bolo de maçã com nozes. Bom apetite! 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

Agora chegou à nossa sintonia, seja bem-vindo. Vamos lançar o passatempo. Ora, é o seguinte, sabemos que este fim de semana celebramos com tradição as festas das Sete Senhoras. Ora, e eu quero que você diga uma das festas. Se referir apenas uma, já fica habilitado ao prémio de hoje. Ora então, existem sete festas neste fim de semana. 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

Aí está João Pedro Paes em português com este Nada de Nada. Temos também para ouvir Pedro Brunhosa, O Homem do Norte, com Diogo Pizarra, Amor de Ferro. É mais uma das propostas que também escolhemos para este dia 15 de agosto. Ora, se só agora teve a oportunidade de sintonizar a sua rádio, digo-lhe que o passatempo está no ar. Sabemos que este fim de semana celebra-se com tradição várias festas. Precisamente, são 7 locais que está a decorrer festa. E nós queremos que diga uma das festas que conhece, que está a decorrer neste fim de semana. 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

0: Venha daí comigo, vamos até a um miradouro da Ilha do Cerrado. Elevado a uma altitude de 1.095 metros, o miradouro da Ilha do Cerrado oferece um panorama desafogado sobre a freguesia do Curral das Freiras. É circundante pela grandeza das serras verdejantes características da Madeira. Localizado no interior do montanhoso do concelho de Câmara de Lobos, estamos em pleno interior da ilha. Ora, o acesso a este miradouro é realizado através de uma vereda, se assim o preferir, no início, junto à estalagem da Eira do Cerrado, concluindo a subida, os visitantes são então recompensados com um cenário de cortar a respiração, onde o protagonismo é roubado pela fantástica, por este maciço central que se consegue observar. É certo, tem que subir até lá cima para poder deslumbrar-se da vista deste miradouro da Eira do Cerrado. Vale a pena esta caminhada. Fica aqui então esta sugestão, miradouro da Eira do Cerrado. Estamos precisamente no Curral das Freiras.
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o fim de semana da Festa das Sete Senhoras. Quero apenas que diga uma das festas que está a decorrer neste fim de semana. Ora, diga qual é a sua preferida, qual é a sua eleita. Enfim, fica a seu critério. Das sete, basta dizer uma, que já aqui fica habilitado aos dois prémios que estão em jogo. 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A música, agora também, é para ouvir e cantarolar. São os vizinhos. Bom fim de semana!

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0: Neste momento, tudo a postos para irmos até o exterior. Alguém do outro lado para dar uma ajuda no sorteio. Olá, viva, boa tarde.
1: Estou sim, muito boa tarde, Delfina. E então, como estás?
0: Está tudo bem desse lado. Muito calor, é certo, mas...
1: Está certo.
0: Cá estamos. Ora, Ferdinando, bem disposto?
1: Sempre, é verdade.
0: Ora, ainda bem. Ora, Ferdinando, já sabe, tem aqui uma pequena tarefa. Temos precisamente 21 respostas certas, verdade. Toda a gente aqui a participar e a querer entrar na festa. Muito bem. Agora temos então esta tarefa. Precisamente, a pergunta que hoje tínhamos em cima da mesa, precisamente neste dia 15 de agosto, há várias festas um pouco por toda a parte da ilha. E queríamos que dissesse apenas uma. Se dissesse uma, já estava aqui incluído na nossa lista para ganhar um dos prémios que tínhamos em jogo. Precisamente. Ora, e essa era a questão que tínhamos. E agora queremos que nos diga de 1 a 21 para qual é que vai.
1: É verdade. Para todos aqueles que entraram em contacto com a Rádio Popular, votos de muito boa tarde, boa festa e também que ganhem o máximo que puder. E vou para o número 14, a véspera do monte, que foi ontem.
0: Vai para o 14. Ora,
1: Exatamente.
0: Para entregarmos o prémio La Carbonara Garajal, uma pizza para duas pessoas, o 14... Ora, aqui está, é Susana Rodrigues Mendes, com o número 14, mais um número.
1: É verdade, para a Susana, votos de muito boa tarde e também os parabéns. Eu vou para o dia 15, que é hoje que se celebra a Nossa Senhora do Monte, as sete senhoras que estão aqui a festejar este dia com muita saúde, paz e amor.
0: Ora, então, vamos para o número 15, o número 15, o número 15... Está de parabéns, a Dona Maria Teresa Ascensão ganha o prémio da Eletromendes, um ferro de engomar. Maria Teresa Ascensão é a vencedora deste prémio.
1: Exato, para todos aqueles que entraram em contacto e que hoje não teve a oportunidade de ganhar, para a semana a mais.
0: A mais. Ora, Ferdinando, o seu número, sabe qual era?
1: Era o número 3, talvez.
0: Por acaso era?
1: A sério?
0: A sério que era o número 3?
1: Fica para a próxima, não há problema.
0: Tem piada. Oh, Ferdinando.
1: Está bem.
0: Ai, ai. Mas...
1: Obrigado, Delfina. Boa tarde,
0: era o número 3.
1: Grande abraço para ti e para os teus.
0: Oh, obrigado, obrigado. Tudo a correr bem também desse lado. Ora, devo dizer que precisamente tínhamos a festa da Nossa Senhora do Monte, na Freguesia do Monte. Tínhamos também a festa da Nossa Senhora da Graça, no Estreito de Câmara de Lobos. Também no Estreito da Calheta e também, além do Sítio da Graça, no Porto Santo, há a Festa da Graça também. Há a Festa da Nossa Senhora da Guadalupe, na Freguesia do Porto da Cruz. E também há, na Serra d'Água, Nossa Senhora da Ajuda. Ora, e também há a Festa da Nossa Senhora, não sei se alguém sabe, mas é a Festa da Nossa Senhora da Choupana. Pois bem. Ora, então, aqui ficam as festas que estão a desenrolar um pouco o Porto da Ilha. Poderia dizer, uma destas já estava habilitada ao prémio, já entregamos. Devo dizer que também para levantar os prémios, de segunda à sexta, precisamente de terça à sexta, entre as 10 e o meio-dia, para levantar aqui nos estúdios da Nazaré o talão que dá acesso ao vosso prémio. É tudo por hoje. Bom fim de semana. Boa festa.

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5: Saldo natural da Madeira continua negativo. A região registou 221 óbitos em junho, mais 27 do que no mesmo mês do ano passado, correspondendo a um aumento de 13,9%, segundo os dados do INE divulgados pela Direção Regional de Estatística. Ao mesmo tempo, do lado dos nascimentos, a evolução foi positiva, com um registro de 138 nados vivos em junho, mais 16 do que no mesmo mês do ano passado, correspondendo a um crescimento de 13,1%. Assim, o balanço nos primeiros 6 meses deste ano foram registados 1.441 óbitos, menos 38 do que no período homólogo de 2025, numa redução de 2,6%, sendo que no primeiro semestre foram contabilizados 867 dados vivos, mais 72 do que no mesmo período do ano passado, uma subida de 9,1 pontos percentuais. Apesar destes indicadores de aumento dos nascimentos, estes não foram suficientes para inverter a tendência de saldo natural negativo. No conjunto dos primeiros 6 meses de 2026, o saldo natural acumulado foi de menos 574 pessoas. O Comando Regional da Polícia de Segurança Pública registou nesta última semana, entre 7 e 13 deste mês, um total de 84 acidentes de viação, de que resultaram 35 feridos ligeiros e um ferido grave. Funchal com 28, Câmara de Lobos 7, Ribeira Brava 8, Funchal Ponta do Sol 4, Machique 9, Santa Cruz 7, foram os concelhos mais sinistrados. No âmbito das operações de fiscalização rodoviária, a polícia deteve 22 pessoas por crimes rodoviários. A maioria das detenções, 13, devem-se à condução sob efeito do álcool, e 9 pessoas foram detidas por conduzirem sem habilitação local.
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1: Olá, muito boa noite a todos os amigos do programa Saindo da Depressão. Neste sábado, minha amiga, meu amigo, 15 de agosto de 2026, cá estamos na nossa programação para levar para a senhora a palavra de fé. Talvez o fim de semana não tenha corrido muito bem, porque apesar de ser um período de férias, apesar de ser um período em que as famílias se juntam, as famílias se unem, a senhora está a sofrer o dano, está a sofrer com a solidão, com o desprezo, né? E isso agrava mais a situação de depressão, porque pelo menos nas férias você tinha os netos ao pé de si para te dar alguma alegria. Pelo menos nas férias você tinha sua filha, seu filho, né, que vinha te visitar para poder você... Até animava, sorria um bocadinho, mas eles se reuniram e não te convidaram. Você ficou fora do convívio da família, exatamente por causa da doença, exatamente por causa da depressão, exatamente por causa, né, que as pessoas te rejeitaram, te deixaram de lado. É triste falar isso, mas a verdade é que a depressão tem roubado de você até os momentos que você espera o ano inteiro para ter, que é um bocadinho com seus netos, um bocadinho com a sua família. Até isso não está a dar jeito. Olha, minha amiga, meu amigo, Jesus Cristo quer mudar essa história. Jesus Cristo quer te libertar. Jesus Cristo quer fazer de você a pessoa mais feliz da face da terra, não apenas num período de férias como agora, mas o ano inteiro, 366 dias por ano, 24 horas por dia, todos os dias. Jesus Cristo quer que você seja feliz e que você não mais sofra com depressão, não mais sofra com esses problemas que roubam a alegria de viver, né? Essa ansiedade, essa angústia, essa tristeza. Você ouve esse programa com lágrimas nos olhos porque você já não sabe mais o que fazer para ser feliz. Nós vamos ouvir o testemunho da dona Elisa, que teve um filho que se atirou do terceiro andar por causa da depressão. O filho se jogou do terceiro andar abaixo para tentar o suicídio por causa da depressão. E a dona Elisa não sabia o que fazer. Vamos acompanhar o testemunho dela.

0: O meu filho, de um dia para o outro, deixou de ir à escola, não conseguia ir à escola. E eu achei aquilo muito estranho, porque ele era um miúdo, um jovem muito, muito alegre, muito bem disposto, muito sorridente. E, de repente, de um dia para o outro, ele começou a fechar-se e nem sequer conseguia ir à escola. Quando isso aconteceu, ele tinha 15 anos. E foi, para mim, foi muito, muito difícil, porque eu não estava a entender. De um momento para o outro, ele deixa de ir à escola. Ele que tinha boas notas, era bom aluno, tinha colegas, tinha amigos, era desportista. Eu creio que foi por causa da minha separação do pai, do marido, do meu marido. Na altura, procurei a diretora de turma, perguntei se tinha acontecido algum problema na escola, se tinha havido uma situação que lhe estivesse a colocar medo, qualquer coisa que lhe estivesse a impedir de ir à escola. Mas ela não tinha conhecimento e achava também muito estranho, porque ele era muito amigo de todos, toda a gente gostava muito dele, ele era um dos principais do clube de futebol, do grupo de futebol. Na altura, então, foi-me aconselhado pela diretora da escola a ir à psicóloga, e a psicóloga ficou a conversar com ele durante uma hora, mais ou menos, foi quando ela chamou-me e disse que o caso dele já estava muito avançado e tinha que ir ao psiquiatra. Passou-lhe uma medicação fortíssima de 19 comprimidos por dia. Ele já estava mal, já não conseguia ir à escola, já não conseguia conversar com as pessoas, começou a isolar-se, já não conseguia estar no meio da multidão. Aqueles comprimidos fizeram com que ele ficasse ainda mais debilitado, porque ele passou a dormir praticamente 24 horas por dia. Eu tinha que o acordar para lhe dar a medicação seguinte, a dose seguinte, então ficou muito inchado. Não melhorou, o tratamento não surtiu efeito, foi piorando cada vez mais, a ponto de ele tentar o suicídio. Ele já não queria viver, já não queria conviver com ninguém, não, ele queria morrer. Então um dia atirou-se do terceiro andar. Ele achava que para ele que já não havia solução, então a solução seria a morte. Ele foi internado, portanto, nessa tentativa, obviamente, foi internado na psiquiatria. Ficou internado algum tempo. Foi como foi dito na altura, quando ele tentou o suicídio, eu cheguei ao hospital e a médica disse-me que nestes casos, os doentes tentam sempre, novamente, até conseguir o seu intento, que era morrer. Eu sofria muito, era um sofrimento muito grande, porque eu via outros jovens, colegas dele inclusive, a caminharem na vida e o meu não. O meu estava em casa, estava parado e não havia forma dele voltar à vida normal. Parecia que não tinha reação, ele fazia aquilo que eu mandava fazer. Eu na rua, por exemplo, ele andava atrás de mim, ele não caminhava ao meu lado. Uma sombra, ele não falava, ele não se comunicava, eu falava com ele, ele respondia com acenar da cabeça, não respondia com a voz. Durante 5 anos ele tomou medicação. Quando ele tentou o suicídio, ele estava a fazer a medicação. Eu tinha fé que o meu filho ia ficar curado e eu não aceitava aquela situação, eu não aceitava ver o meu filho dentro de mim, eu não aceitava que o meu filho fosse viver assim o resto da vida. Então eu fazia as minhas orações. Eu disse à médica, ele nunca mais vai tentar, porque eu tinha a certeza absoluta que ele ia ficar curado. eu fazia as minhas orações, eu fazia, eu inclusive eu dava-lhe a medicação e eu percebia que não surtia efeito, ele até piorava. E eu fazia uma oração e ele ficava mais calmo. Então eu fui percebendo que a medicação não estava a fazer efeito, mas que a minha oração estava a fazer efeito. Então foi quando eu optei por fazer simplesmente oração. O sistema urinário dele estava a ser afetado por causa da medicação, então houve necessidade de suspender. Eu tinha a certeza, eu dentro de mim, eu tinha a certeza que Deus ia curá-lo. Inclusive, quando um dos médicos me disse que as células do cérebro tinham morrido, eu saí à rua, olhei para o céu e disse: Jesus, o Senhor curou todas as células do corpo de Lázaro, então ressuscita também as células do cérebro do meu filho. E, porque a minha fé era muito grande em Jesus. Ele é perfeitamente normal, ele inclusive frequentou um curso de contabilidade, técnico de contabilidade. Hoje trabalha na área imobiliária. Uma pessoa perfeitamente normal. Ele tem consciência que foi Jesus que o curou. Ele tem essa consciência.
1: Muito bem, estamos de volta aqui com o nosso programa. Testemunho da Dona Elisa, meu amigo, minha amiga. É muito esclarecedor, porque o miúdo deixou de ir na escola, não é? O miúdo, pensamentos de suicídio. E tudo isso porque o casamento dos pais, não é? Acabou. Esse trauma mexeu com a cabeça do rapaz. O filho já não tinha mais controle emocional. Mas hoje, olha só que coisa. Hoje, o rapaz está curado, liberto. Hoje, o rapaz faz uma vida normal. Por acaso, eu os conheço pessoalmente. São pessoas 5 estrelas. Nem parece que eles sofreram. A Dona Elisa e o filho dela. Olha, meu amigo, minha amiga, você também tem a oportunidade de você se levantar, de pedir ajuda. Chega de sofrer. É isso mesmo. Diga, chega de sofrer. Chega de chorar. Se você quiser desabafar e falar conosco, nesse horário da noite, nós temos pastores, obreiros e obreiras para te ajudar, sabia? Você pode ligar na Central SOS. Nós estamos ali à sua disposição, no 218-368-008. A Central SOS Espiritual está disponível para te ajudar. É só você pegar o seu telefone e ligar. A dona Ana Silva ligou, claro, e ela pediu ajuda. A dona Ana Silva, ela pede ajuda para o filho Felipe. Está com problemas nas pernas e vai numa cirurgia de ortopedia. Mônica Miranda ligou e pediu oração pelos avós. O senhor Vitor ligou e pede oração pela saúde. Ele tem muita dificuldade na locomoção. E nós vamos orar por todos aqueles que ligaram e pedir ajuda. Ligue, nós vamos te ajudar.
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0: infância era uma infância tranquila até a idade de 3 anos, que surgiu-me de repente um tumor no joelho direito, que tive que ser hospitalizada e tive 2 anos internada no hospital para fazer cirurgia e tratamentos e tudo isso. Era um tumor benigno, mas que me deixou sem andar, deixou-me sem. Eu estava a brincar de cócoras e não me consegui levantar e a perna ficou dobrada. Portanto, nunca mais estendi a perna, a não ser depois da operação. Foram 2 anos muito sofridos, tanto para os meus pais como para mim. Casei muito nova, casei com 19 anos. O meu marido tinha problemas de asma e que passados 10 anos, depois tive uma filha, e passados 10 anos do casamento, o meu marido faleceu com uma crise de asma. Aí foi outra vez assim, muito, muito complicado mesmo, porque fiquei sem chão, porque eu dependia realmente dele, não é? Naquela altura não tinha trabalho, era simplesmente dona de casa. E então foi uma fase muito difícil, porque foi uma coisa que surgiu de repente, que ninguém estava à espera. Portanto, ele fez uma paragem cardíaca durante a crise de asma e não aguentou. Os primeiros 2 anos, posso dizer mesmo, os primeiros 2 anos foram muito complicados. Eu depois arranjei trabalho. Quando ia no autocarro, até parece que via o meu marido nos sítios. Pronto. Em casa, depois também houve ali uma fase que a minha filha tinha pesadelos, também tinha alergias, também de crises de asma, e especialmente aqueles pesadelos que ela acordava de noite a chorar, que via vultos no quarto, esse tipo de coisas. Nessa altura ainda tive 2 esgotamentos, porque são fases muito complicadas e que andava sempre a chorar, sempre pois não queria que ela percebesse. É muito doloroso, só quem passa. Aí digo, realmente foi a fase pior da minha vida, foi aquela altura. Sim, muito, uma tristeza muito grande. Acho que não havia nada que me fizesse sorrir. Curiosamente conheci a igreja porque eu estava a trabalhar e há uma amiga que chegou ao trabalho e disse: "Ai, abriu uma igreja nova em Alvalade. Temos que lá ir." Porque eu vi as pessoas a saírem com um ar tão feliz e todas com uma rosa na mão. Portanto, na próxima semana, na quinta-feira, vamos lá. E foi assim. Durante a reunião toda, ai, eu chorei, chorei, chorei, chorei. Que eu queria conter as lágrimas e não conseguia. E depois, quando saí, eu disse a elas: "Eu não venho cá mais. Para chorar, eu choro em casa." Mas o que é certo é que na outra quinta-feira estávamos lá outra vez. E pronto, e foi assim. Depois da quinta-feira comecei a ir ao domingo. O dormir, comecei a dormir, a não precisar dos comprimidos. Também o esgotamento, também fiquei curada do esgotamento, fiquei mais calma. E os pesadelos de que da minha filha também começaram, também passou, deixou de ter esses pesadelos. Se eu não tivesse realmente entrado na igreja e adquirido este conhecimento, eu ficava cheia de medo e não podia ajudar a minha filha, não é? Mas assim não. Eu enchia-me de uma força e eu mandava aquele mal embora. Há uns anos atrás fui fazer exames e foi-me logo diagnosticado o câncer de mama. Quando a médica me disse, olha, é um câncer maligno, vai ter que ser tirado, e vamos, e eu enchi-me de uma coragem e nunca aceitei, assim, nunca me conformei com aquilo, porque eu quando ia para os tratamentos, no caminho, eu ia sempre a pedir a Deus que usasse os médicos, que usasse os enfermeiros, que abençoasse os tratamentos, inclusivamente depois, quando que foi-me dito que eu tinha que tomar um comprimido durante 10 anos, eu não tomei, só tomei 5. Eu trazia, quando trazia os medicamentos do hospital, eu trazia e colocava no altar da igreja e pedia a Deus para abençoar aquele medicamento. E graças a Deus estou aqui para a honra e glória do Senhor Jesus. E no dia, pronto, que realmente recebi o Espírito Santo, portanto eu fui batizada, batizei-me nas águas, no Império, e depois, algum tempo depois, recebi o Espírito Santo, que foi um dia assim inesquecível. Só quem recebe é que consegue explicar. O Espírito Santo nos traz, nos puxa, nos dá vida, dá energias, dá força, alimenta a nossa fé, alimenta a nossa alma, o nosso espírito. Desde quando me levanto, eu agradeço pelo dia que acordei, que estou viva, que obrigada por este dia, por tudo. Portanto, Deus está sempre em primeiro lugar na minha vida. Foi na Igreja Universal que eu aprendi que Deus existe, que é verdadeiro, que é vivo e que pode realmente transformar as nossas vidas.
1: Estamos de volta com o nosso programa Saindo da Depressão, nessa noite de sábado. Olha, amanhã, domingo, nós vamos clamar pela nossa família. Amanhã nós vamos falar sobre Noé. E vamos apresentar a Deus o seguinte argumento. Deus, se o Senhor, por causa de Noé, salvou a esposa, salvou os filhos e noras, então nós vamos pedir ao Senhor que salve a nossa família também por causa da nossa fé no Senhor. Porque foi a fé de Noé em Deus que salvou a família dele, que fez com que a família entrasse na arca. Porque Noé amava a esposa e os filhos. E Deus sabia disso. E Deus poupa aqueles a quem a gente ama quando a gente apresenta essas pessoas a Deus. E é exatamente isso que nós vamos fazer amanhã. Nós vamos construir a arca da salvação da família. Ah, minha amiga, meu amigo, eu quero convidar você. Eu quero convidar você a salvar a sua família através da fé em Jesus Cristo, nosso Senhor. Amanhã, 9 da manhã, aqui no Cenáculo do Funchal, eu vou falar sobre esse assunto e você vai trazer a fotografia, peça de roupa dos seus familiares, porque amanhã nós vamos lutar juntos, inclusive na Santa Ceia. Amanhã, 9 da manhã. Graças a Deus. Ainda falando um bocadinho sobre a Santa Ceia, todos estão convidados, inclusive você que está afastado, você que nunca esteve na igreja, mas você crê, você tem fé em Cristo. Então você vai participar da Santa Ceia conosco nesse domingo e o Espírito Santo vai se agradar de você. O Espírito Santo vai se agradar de você. Nesse domingo, minha amiga, meu amigo, às 9 da manhã, chegue cedo, porque eu tenho certeza que a sua vida vai mudar. Tá bem? O Dr. Brito Câmara 32, de frente, os bombeiros sapadores do Funchal, a senhora, o senhor, é o nosso convidado. 9 da manhã. Finalizamos a nossa participação de hoje. Você continue com o pastor Ralph e o programa da UNP. Nós voltaremos amanhã, domingo, às 22 horas, com o nosso programa Saindo da Depressão. Deus abençoe a todos, fique bem e até lá.

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1: Olá, boa noite! Que Deus abençoe sua vida, fortaleça sua fé e renove as suas forças. Eu sou o pastor Ralph e começa agora o programa Momento do Recluso. A senhora, o senhor que está me ouvindo agora, está aí sozinho, abandonado, abandonada atrás das grades. A senhora, o senhor muitas vezes é um imigrante, veio tentar a vida aqui, acabou indo para os caminhos errados, está aí agora, sentindo o frio da cela, ou até mesmo é um nativo, é um português, é uma pessoa que já vive aqui em Portugal, tem a sua visita, tem os seus familiares, mas ainda falta algo dentro de si. Parece que é um buraco dentro de si. O seu sonho era ter um carro, você teve dinheiro, família, você até realizou algum dos seus sonhos, mas ainda parece estar faltando alguma coisa. Meu amigo, minha amiga, isso era a falta do Deus do impossível. Isso era a falta do Espírito Santo. O Espírito Santo, nós até costumamos dizer que a nossa vida é um puzzle. E com todo respeito e temor, eu digo que se faltar uma peça chamada Espírito Santo na nossa vida, nada vai nos completar. Assim é um puzzle. Se faltar uma peça, não está completo. A senhora, o senhor, fique conosco, porque no término desse programa eu estarei determinando, eu estarei orando ao Deus do impossível para que a senhora, o senhor, seja completo. Para que a senhora, o senhor, seja um recluso, seja uma reclusa ou não. A senhora, o senhor, está me ouvindo e não é uma reclusa, não é um recluso. Seu corpo está livre, mas a sua mente está presa ao passado. O seu corpo está preso a uma cama de hospital. A senhora, o senhor, está presa a um vício, a uma dor, a um sofrimento, mas nós unimos a nossa fé, vamos unir a nossa fé para clamar, e o Deus poderoso vai nos ouvir e vai te libertar. E a senhora, o senhor que está me ouvindo, que não é um recluso, nem uma reclusa, mas quer desabafar, quer conversar, a oração vai te ajudar, mas quer conversar com alguém agora, muitas vezes já bateu em tantas portas, já ligou para tantas pessoas, já mandou tantas mensagens nesse sábado à noite, ninguém te respondeu, ninguém atendeu a sua ligação, mas nós, na Universal, temos um plantão de atendimento que agora essas pessoas vão te atender, vão conversar, não vai te julgar, não vai apontar o dedo para si, elas vão abrir a Bíblia e vão lhe dar a direção à luz da palavra de Deus. Tome nota do número, é o 21-836-8008. É o 21-836-8008. A senhora só pode ligar agora e terá a atenção de um homem e de uma mulher de Deus. Nós vamos agora uma canção que diz Deus acima de tudo. Quando Deus está acima de tudo, nós conseguimos avançar diante de qualquer problema. Deus.

0: Quando Deus está acima de tudo, somos fortes e conseguimos avançar diante da dor, do sofrimento, da tristeza. E falando em dor e sofrimento e tristeza, a Igreja Universal tem um trabalho excelente, que é um trabalho chamado Anjos da Noite. É um dos projetos que alcança o necessitado, o sofrido. Ouça essa matéria que fala mais sobre esse trabalho especial.
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0: O Unisocial é uma mão amiga estendida para ajudar o necessitado, para acolher aquele que está a sofrer. Assim também como aconteceu com o senhor André Maçanha. Ele era viciado em drogas. Ouça a história dele e eu já volto.
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3: Meu nome é André Maçanha. Aos meus 15 anos, na escola, conheci alguns amigos que me levaram para baladas e lá conheci as drogas, conheci a maconha. Depois da maconha, quis conhecer a cocaína, lança-perfume, enfim, me viciei em várias drogas. Fiquei viciado na cocaína. Devido ao vício, me envolvi no mundo do crime e daí então não tinha mais paz. Eu era muito nervoso, não conseguia passar um dia sem usar droga, não conseguia ficar em casa à noite por insônia, perturbação, visão de vultos. Então ficava na rua, usando droga e praticando crime, traficando, roubando. Me envolvi numa quadrilha que praticava assaltos. E dentro desse tempo se passaram 4 anos, dos 15 aos 19, envolvido nessa vida. Quase morri devido a confusões que arrumava na rua, andava armado. Aí aos 19 anos eu fui preso, começou o fundo do poço, um inferno na minha vida. Que eu fui preso, condenado a 16 anos por assalto à residência, onde passei 6 anos preso ao todo. Nesses 6 anos eu sofri muito, fiquei muito revoltado também, fiquei com depressão dentro da cadeia. Dentro da cadeia eu usava droga o dia inteiro, muito nervoso, sem paz. Nesse tempo que eu estava preso, no último ano que eu estava para cumprir, eu conheci o trabalho da Igreja Universal, comecei a frequentar as reuniões, ouvi a palavra. Dali em diante, a minha vida começou a mudar, o meu pensamento começou a mudar. Logo em seguida, eu conquistei minha liberdade, o regime aberto. Aí eu continuei indo nas reuniões, seguindo a fé. E a minha vida hoje está transformada. Hoje faz 4 anos que eu saí, né, que eu tô em liberdade. Hoje eu tenho paz, hoje eu durmo à noite, hoje eu tô livre de todos os vícios, tenho nojo da bebida, nojo do cigarro. Hoje eu tenho trabalho digno, registrado. Hoje eu tenho carro, hoje eu tenho um casamento também abençoado, casei com uma mulher de Deus. Enfim, através do trabalho que a Universal faz no presídio, eu conheci a Deus e a minha vida mudou através desse trabalho. Hoje eu sou um homem feliz, realizado, tenho paz.
0: Assim como o André Maçanhas, também temos o testemunho do Guilherme Henrique. Ele era um jovem rebelde, tinha muitos vícios. Você vê que a história é bem parecida, mas com personagens diferentes. Muitas vezes a história desses dois homens, o André Maçanha e o Henrique, que a senhora só vai ouvir agora, é parecido com a sua. Mas só muda o personagem. Ouça a história dele e eu já volto.
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4: Meu nome é Guilherme Henrique Tonin, tenho 28 anos, sou de Curitiba e comecei muito cedo no mundo das drogas. Eu era um jovem muito rebelde, eu tinha muito ódio dentro de mim pelo fato de não ter sido criado pelos meus pais. Eu guardava um ódio muito grande da minha mãe, do meu pai, e tudo isso me estimulou a partir para o mundo das drogas. Comecei desde cedo no cigarro, bebida, logo em seguida conheci a maconha devido às más companhias, crack, a cocaína. Fiz pequenos furtos para poder conseguir as drogas. Durante 10 anos eu me vi nesse mundo. Muitas vezes tive vontade de suicídio, vontade de acabar com a minha vida, porque eu tinha um vazio dentro de mim que eu não conseguia preencher. Eu tentava preencher esse vazio com as drogas, mas não conseguia. Até começar a furtos maiores e também a partir para o tráfico de drogas. No ano de 2010, eu já me via totalmente perdido nesse mundo. Já era um criminoso de alta periculosidade, cometia diversas atrocidades, tudo isso em prol das drogas. Até chegar o momento de ter sido preso, onde eu fiquei 3 anos preso. Lá dentro, eu tive encontro com Deus. Através do trabalho da Igreja Universal, eu fui aprendendo cada dia mais como ter Deus na minha vida. E quando eu saí, eu resolvi me entregar de vez. Eu abri mão de tudo, eu queria me libertar do vício, porque eu ainda era uma pessoa viciada, e aos poucos Deus foi mudando a minha vida. A minha esposa também, na época, não era convertida. Deus mudou a nossa vida. Lançamos com toda a força e acabou toda a briga que tinha dentro de casa, todo o vício, toda a destruição na nossa vida se acabou a partir desse momento. Hoje eu posso dizer que eu tenho uma vida transformada, tenho um casamento abençoado. A minha vida profissional também. Há 2 meses atrás eu abri uma empresa e graças a Deus está cada dia mais dando certo. Levamos nosso testemunho às pessoas para que elas possam ver como Deus mudou a nossa vida. Deus também pode mudar a vida delas.
0: Esses homens com a história muito parecida, que eles não se conhecem, são de estados diferentes, mas a história é sempre a mesma, meu amigo. Não tem vitória no crime. Não tem quem se prolongue tendo sucesso. Sim, você fez um assalto aqui, transportou para cá, levou para ali, ganhou um lucro ali. Sim, acontece. Tem como não acontecer. Mas a dor, o sofrimento, o abandono, a rejeição, a prisão ou o cemitério é algo certo para quem está na vida louca. Dá para contar no dedo quem tem sucesso, mas quem tem sucesso está preso. Não consegue ver ali o que construiu no crime, nem por foto. E você, meu amigo? Qual será o seu destino na vida do crime? Foi assim que aconteceu comigo. Eu comecei a raciocinar. O que será de mim? O que vai acontecer comigo? Porque minha avó morreu no tráfico, meu pai morreu no Carandiru depois de 13 anos. Meu irmão, 25 anos preso. Meu outro irmão, com 23 anos, foi roubar um banco, tomou 2 tiros nas costas. Perdi irmãos, perdi amigos, perdi familiares por overdose. Enfim, devastou a minha família, o crime. Eu falei, o que vai acontecer comigo? Eu falei, não, vou para a igreja, vou fazer algo diferente. Estamos aqui lutando para fazer algo diferente na sua vida. Mas, meu amigo, eu sou limitado, mas Deus não. Se a senhora só contar com Deus, ele vai mudar a sua história. Por isso, nós temos um quadro muito especial, que é o momento da promessa. A promessa de Deus vai se cumprir na sua vida.
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0: Tome nota! Êxodo 33, verso 14, diz assim: a minha presença irá contigo, e eu te darei descanso. Nesse exato momento é um diálogo entre o homem e Deus. E Deus, vendo aquele homem desesperado numa missão que Deus deu para ele, e Deus fala para ele: a minha presença irá contigo, e eu te darei descanso. O próprio Deus aqui afirmando: eu estou contigo, você não está sozinho não. Quantas mulheres bateu no peito, meu amigo, e falou para você: ó, marido, ó, homem, eu estou com você. Quantos homens falou para si: mulher, ó, estamos junto, guerreira, eu sou seu homem, eu sou seu marido, eu sou isso, eu sou aquilo. Quantos amigos.

0: essas pessoas, sem dúvidas. Vamos colocar essas pessoas na mão de Deus, sem dúvidas. Mas confiar somente em Deus. Vamos colocar toda a força nesse Deus poderoso, o Deus do impossível, quer mudar a sua vida. Levante a cabeça. É mesmo, você que está aí até das grades, triste, abandonado, está no manco. A senhora, o senhor que está me ouvindo de qualquer lugar do mundo pela aplicação. Deus quer mudar a sua vida. Deus quer te fazer feliz. E eu falo isso à luz da palavra, como está escrito aqui, ó: a minha presença irá contigo e eu te darei descanso. Onde podemos ter descanso hoje em dia? Num palácio? Numa casa cercada por câmeras? Cercada por fios elétricos? Será que isso é o verdadeiro descanso? O descanso é quando estamos na presença de Deus. Vamos fazer uma oração para que esse Deus esteja consigo? E quando a senhora ou o senhor colocar a cabeça na almofada, quando for dormir, que esse descanso também esteja consigo.
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0: Meu Deus e meu Senhor, eu uno a minha fé com esse homem, com essa mulher que clama agora. Essa pessoa nesse dia de sábado, meu Pai, foi muito conturbado. Muitas vezes na visita foi complicado, brigas, discussões, más notícias, ou nem teve visita, ou nem tem visita, meu Deus. Eu te peço que o Senhor venha com o teu poder, com a tua mão forte, com a tua misericórdia. Olha esse homem, olha essa mulher que está a sofrer, meu Deus, que se encontra perdido, perdida, desanimados, não sabe o que fazer, não sabe por onde começar ou recomeçar a sua vida. Mas eu clamo por essa alma, meu Deus, eu intercedo por essa alma que me ouve agora, não importa o lugar, seja um presídio, seja um palácio, seja o carro, o autocarro. Meu Deus, essa pessoa está me ouvindo agora indo para cometer o pior erro da sua vida. Essa pessoa está indo agora em direção a um lugar que vai destruir a sua saúde, vai tirar a sua paz, ela vai tentar buscar um refúgio, só que esse refúgio vai levar ela cada vez mais para o fundo do poço. Meu Deus, constrange essa alma, constrange essa pessoa nessa atitude que ela está prestes a tomar. Venha fazer a tua vontade, venha fazer o teu querer, meu Pai. Venha ser glorificado na vida desse homem, na vida dessa mulher. E todo peso, toda amargura, toda angústia vá embora. Vai embora solidão, vai embora pensamentos negativos, pensamentos que arrastam essa pessoa para baixo. Vai embora pensamentos de suicídio, pensamento que ela é um erro, que ele nasceu para sofrer. Vai embora. Vai embora pensamentos de culpa, sentimentos de culpa, vai embora. Seja livre, meu amigo, minha amiga. Meu Pai, consagra essa água. E toda vez que esse homem, essa mulher beber dessa água, que ele seja livre, que ela seja liberta de todos os males, para que o Senhor seja glorificado. Beba dessa água e creia no poder de Deus. Nós vamos agora a esse quadro especial, que é o momento do abraço. E eu já volto.
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2: Boa noite. Aqui é a mãe do André, que está na penitenciária do Vale dos Judeus. Boa noite, André. Que Deus abençoe. Que Deus abençoe a tua vida. Que Deus abençoe os teus pensamentos. Que Deus te dê a luz que você precisa. Aí sei que Deus está sempre contigo. É o que eu desejo de coração. E quero que você saiba que eu não desisto de você, meu filho. E se for preciso, eu entro na guerra somente para te ajudar. Segura! Um beijo, te amo!
3: E aí, Alan, beleza? Aqui é o Murilo, tudo bom? Espero que esteja tudo bem aí. Aqui tá tudo bem, graças a Deus, tudo legal. A gente tá morrendo de saudade aqui, esperando você voltar. Espero que você logo volte aqui. A gente vai curtir bastante aí, sair, dar um rolê, vamos

0: pra praia de novo. Aí, mas tá tudo bem aí, né? Tudo tranquilo aqui também tá de boa. Um abraço aí, um beijo. Fica com Deus.
1: Que esse abraço renove a sua vida e fortaleça a sua fé. 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
1: Essa reunião de domingo, principalmente a senhora, o senhor que tem visita no sábado, orienta a sua família para estar conosco. Porque o que sai do altar nos domingos, nas quartas-feiras, é para avivar a fé, para fortalecer a fé daquela pessoa que está a sofrer, tá bom? Nós vamos agora deixar uma canção que diz: Chamada de Abraão. Deus chamou Abraão. Como também, se a senhora, o senhor está me ouvindo, ele te chamou para sair dessa situação e ser um testemunho vivo. Ouça essa canção, uma ótima noite. Que Deus abençoe a todos. Vamos avançar.

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2: Um prazer imenso de estar novamente com vocês, porque sempre falamos aqui das coisas de Deus. A palavra de Deus sempre nos renova a cada dia, e a cada dia aprendemos mais da sua vontade.
3: É verdade. Que Deus abençoe a nossa, digamos, meditação na sua palavra, e que essa programação de alguma forma venha somar na sua vida, venha trazer um resultado positivo, para que você possa experimentar o poder da palavra de Deus. Porque a palavra de Deus, ela permanece por toda a eternidade. Ela não morre, ela permanece. E enquanto ela está viva, ela produz e se reproduz em vida, na vida daqueles que nela creem. Então, eu queria que você prestasse muita atenção a uma palavra que Jesus ensinou sobre a experiência que todo ser humano tem que ter para que possa, então, ser realmente nascido de Deus, nascido do Espírito Santo. Veja só o que Jesus fala para um homem, presta atenção, um homem que era um mestre, era um rabino, era um professor, era um mestre na religião judaica. Esse homem veio estar com Jesus à noite e começou a elogiá-lo, enaltecê-lo. E Jesus foi logo no ponto direto e disse para ele: olha, o Nicodemos, quem não nascer de novo não pode entrar no reino de Deus. Ele disse: na verdade, te digo que aquele que não nascer da água e do Espírito, referindo-se ao Espírito Santo, não pode entrar no reino de Deus. Não tem jeito, não tem doutrina, não tem igreja, não tem religião, não tem filosofia, não tem pensamento que possa mudar esta dica, esta palavra que Jesus falou para Nicodemos, um homem que era um mestre na religião. Ele disse para Nicodemos: você tem que nascer de novo, Nicodemos. Você tem que nascer de novo. Aí Nicodemos disse: mas Senhor, como é que eu, sendo velho, um homem velho, posso voltar ao ventre da minha mãe e nascer de novo? Como pode isso? Nicodemos não entendeu o espírito da palavra, claro. É natural isso, mas você entende isso porque você já ouviu muito falar nisso. Jesus disse: quem não nascer da água e do Espírito Santo. O que quer dizer nascer da água e do Espírito Santo? A gente sabe o que é nascer do Espírito Santo. O Espírito Santo vem e gera em nós uma nova criatura. Por isso, muitas pessoas estão buscando o batismo com o Espírito Santo. Mas O que é nascer da água? O nascer da água, amiga e amigo, é um atributo que pertence a cada um de nós. Por exemplo, eu tenho que nascer da água por mim. Ninguém pode nascer da água por mim. Só eu posso nascer da água por mim.
2: E vem primeiro, né? E vem primeira coisa para se fazer, né?
3: É, primeiro, para poder, em seguida, receber o Espírito Santo, nascer do Espírito Santo. Mas primeiro tem que nascer da água. O que é, Esther, nascer da água? O que que significa isso?
2: Nascer da água é o arrependimento. Você batiza na água e você tem novos pensamentos, novos desejos. Aquilo que era importante para você se entrega ali para Deus.
3: É.
2: Então ele passa a ser o primeiro na sua vida.
3: Sim, Esther, mas
2: Se arrepende de todos os pecados.
3: preste atenção. Quando a gente fala assim, ó, você tem que ser batizado nas águas para receber o batismo com o Espírito Santo, na verdade a gente não explica direito o que que é, o que que significa o batismo nas águas. O batismo nas águas é uma atitude depois que a pessoa se arrepende. Se ela não se arrepender, não adianta ela se batizar nas águas, que é o que mais tem acontecido. As pessoas passam pelas águas. Eu mesmo,
2: Porque
3: na
2: o
3: minha
2: pastor falou,
3: ignorância,
2: né? Porque o pastor falou.
3: pois é, mas eu, na minha ignorância, no início da minha carreira, eu passei pelas águas umas 3 ou 4 vezes, porque eu achava que passando pelas águas, eu já estava apto. Já estava pronto para receber o Espírito Santo. Mas não, não. Para receber o Espírito Santo, eu teria que me arrepender dos meus pecados, da minha vida errada. Eu tenho, em outras palavras, eu tinha que considerar o que fui no passado. Ó, eu, poxa, eu fiz isso, eu fiz aquilo outro. Poxa, eu fiz tudo errado. Eu tenho que me arrepender disso, eu tenho que virar as costas para isso, não esquecer disso, mas simplesmente abandonar tudo aquilo que eu vinha fazendo errado. Prostituição, palavrão, más companhias. Eu vivia numa vida devassa, pessoalmente. Eu era um devasso, devasso, porque eu não tinha temor no coração para com Deus. Então, quando eu considerei os meus pecados, quando eu, poxa vida, eu faço isso, eu listei os meus pecados, mostrei, eu fiquei enumerando os meus pecados, e falei, não, eu não vou fazer mais isso. Então, aquilo que eu fazia de errado, eu deixei de fazer. Isso é que se chama arrependimento. Arrependimento é você estar andando numa direção, talvez para o norte, aí você se arrepende. Então você dá uma guinada de 180 graus e vai para o sul. Isso é arrependimento. Arrependimento é a pessoa que vive em litígios, brigas com seus irmãos, com seu pai, com a sua mãe, com a sua mulher, com seu marido, e ela se arrepende, então ela deixa de brigar, ela deixa de ficar em conflito com as pessoas. Ela se arrepende. Não é sentimento, não. Ah, eu estou sentindo isso. Não. Não tem nada de sentimento. Tem a ver, sim, obediência. Arrependimento é uma obediência à palavra de Deus. Então, por exemplo, eu tinha mágoa da minha irmã, então eu tinha que me ver livre daquela mágoa, eu tinha que perdoá-la, eu tinha que acabar com aquela mágoa. Eu que tinha que fazer isso. Não é Deus que vai fazer, não. Ele me dá a direção e então eu tomo atitude. É isso que é arrependimento. As pessoas, muitas das vezes, se batizam sem ter consciência do que estão fa fazendo. Porque na época de João Batista também havia esse tipo de problema. Muitos fariseus vinham até João Batista para se batizar, mas eles não vinham arrependidos. Eles apenas cumpriam uma obrigação. Então, a obrigação do batismo não vale nada. O batismo só vale se é acompanhado de arrependimento. A pessoa deixa a sua vida de pecados para trás e começa uma vida correta diante de Deus. Aí sim, o batismo significa a morte, o sepultamento daquela pessoa que vinha pecando, agora eu não peco mais. Então, ela, olha, eu morro para o mundo, eu morro para a minha vontade, eu morro para os pecados. Então, o pastor vem e me batiza nas águas, quer dizer, me sepulta nas águas, porque batismo significa sepultamento. Então, há um sepultamento daquela criatura que só vivia no pecado. Aí ela morreu para o mundo, ela morreu para si mesma, ela morreu para todas as pessoas. Agora ela é uma nova criatura. Quer dizer, ao se levantar das águas, aí é obra do Espírito Santo.
2: Nasce de novo.
3: Ela nasce de novo. Entendeu, hein, Esther? Ficou claro?
2: Ficou bem claro, porque você sabe que aquilo que era errado morreu, você não tem nada a ver mais com você. Acabou. Por isso que a água purifica. Então, se levanta em novidade de vida, é outra pessoa. Mas não é aquela que fica assim, ah. Eu confessei, não quero mais fazer, mas fica olhando para trás, querendo voltar para aquela. Não, é uma coisa definitiva, é uma decisão, como você falou.
3: Pois é, mas você falou uma palavra aí que não foi bem colocada. A água purifica. A água purifica quando
2: Sim,
3: você está
2: purifica.
3: lavando. Mas a água do batismo é como se fosse um sepulcro. Você enterra a pessoa na água. Claro, você não pode enterrar uma pessoa
2: Na terra.
3: na terra, ela estando viva. Claro. Então, porque é um símbolo,
2: Símbolo.
3: é um tipo de sepultamento, é um tipo de sepultamento. O pastor leva,
2: Imerge.
3: imerge a pessoa até nas águas, e aí, quando ela se levanta, ela ressuscita para viver uma vida nova. Quer dizer, o batismo nas águas é uma separação da vida passada para a nova vida que a pessoa abraça. É isso que é o batismo nas águas. Então, aqui quando Jesus fala, na verdade, te digo que aquele que não nascer da água e do Espírito, quer dizer, tem que haver o nascimento da água e tem que haver o nascimento do Espírito. Mas o nascimento do Espírito só vem depois do nascimento da água. Mas o nascimento da água só vem depois da pessoa morrer. Morrer para esse mundo, se arrepender dos seus pecados. Por exemplo, ela vivia uma vida errada, uma vida de amantes, ela vivia uma vida devassa. Então, ela deixa de fazer aquilo que ela fazia errado e deixa dentro do quê? Da água, ali. No sepultamento, dentro daquele sepulcro que é a água. Quando ela se levanta das águas, aí sim, ela tem o direito de cobrar de Deus o batismo no Espírito Santo. Então, nascer da água é isso. Nascer do Espírito, aí é só Deus. Nascer da água somos nós.
2: Uma atitude, né?
3: É uma atitude pessoal. Nascer do Espírito. É só do Espírito, só ele, só Jesus pode batizar com o Espírito Santo. É o Espírito, é Jesus quem batiza com o Espírito Santo. Mas para batizar nas águas são os Joões Batistas, né? Que batizam. É o caso do pastor, o bispo, enfim, a pessoa que é o ministro de Deus para batizar a pessoa. Mas a pessoa batizada, que vai ser batizada, é que tem que decidir. Então, o batismo nas águas, Esther, tem a parte da pessoa e tem a parte de Deus. É simples.
2: Depois que ela recebe esse perdão, né? Então ela está pronta para buscar o Espírito de Deus para vir morar dentro dela.
3: É, aí sim, depois que ela sai das águas, ela está lavada. Ela está lavada, digamos assim, ela, o corpo do pecado, a Bíblia fala corpo do pecado, aquele corpo pecaminoso, ele fica sepultado nas águas. E quando ela se levanta, ela recebe um novo corpo, porque aquele já morreu. E aí ela começa uma vida nova. Por isso que o apóstolo Paulo fala assim: mortificai-vos, quer dizer, as velhas obras, as manias, para que então possais viver em espírito. Então é assim que se mortifica, eu creio, aquela o pecado. Então, amiga e amigo, talvez você não tenha recebido o batismo com o Espírito Santo, porque você ainda não foi batizada nas águas. Não, ô bispo, eu já fui 5 vezes batizada, 7 vezes. Mas o que que aconteceu? Você mudou de atitude? Você deixou aquelas velhas companhias? Você deixou aqueles hábitos errados? Você deixou aqueles pecados que você vinha cometendo? Não. Então, o seu batismo não valeu. Você tomou banho. Essa é a realidade. Então, por isso, não recebe o Espírito Santo. Está claro isso, Esther?
2: Tá bem explicado.
3: Então, minha amiga e meu caro amigo, quando nós tratamos do novo nascimento, nós estamos tratando da eternidade da nossa alma, a eternidade da nossa alma. O apóstolo Paulo fala: aquele que não tem o Espírito de Jesus não pertence a ele. Então, todos têm que ser batizados com o Espírito Santo.
2: E Jesus completa, não pode entrar no reino de Deus.
3: É isso, está aqui, ele que fala. Ó, o que é nascido da carne é carne. O que é nascido da carne? Por exemplo, eu nasci da carne. Quem me gerou foi meu pai e minha mãe. Você nasceu da carne, do seu pai e da sua mãe. Até o dia em que eu morri para esse mundo, morri para o meu pai, para minha mãe, e nasci para Deus, pelo Espírito Santo. E isso, amiga e amigo, acontece depois. Depois da conversão, ou seja, do arrependimento, eu mudei de vida, eu mudei de hábito,
2: Pensamentos.
3: de pensamento, mudei de pensamento e comecei a viver uma vida correta e de acordo com a palavra de Deus. Aí sim, uma vez que eu morri para o mundo, o Espírito Santo veio e me fez nascer de novo. Então, eu deixei de ser carne para ser espírito. Deixei de ser carne para ser espírito. E aconteceu com você a mesma coisa. Eu não sei se você, amiga e amigo, compreendeu bem essa doutrina do nosso Senhor Jesus Cristo. Porque isso é extremamente importante. Você tem que ter essa consciência. Agora, nesse momento, você vinha buscando até agora o batismo com o Espírito Santo e nunca considerou isso. Então não recebeu o Espírito Santo porque você ainda era carnal, ou ainda é carnal. Então, o que que tem que acontecer? O que que você tem que fazer? Você tem que deixar de viver neste mundo para viver de acordo com a vontade de Deus. Ou seja, você tem que sepultar, ser sepultada a sua carne, sua vontade, seus desejos, enfim, seu coração cheio de mágoa, etc. Tem que ser sepultado, enterrado, para que quando você se levantar das águas, aí sim, você está preparada para receber o Espírito de Deus. Então, quando Jesus fala que aquele que não nascer da água e do espírito, eu queria que deixasse bem claro, porque para nascer da água depende de nós, né? Eu não posso nascer da água por você, nem você por mim. Agora, para nascer do Espírito, só o Espírito Santo, só Jesus. É Jesus quem batiza com o Espírito Santo. João Batista falou isso. Ele vos batizará com o Espírito Santo e com fogo. Quer dizer, isso acontece com aqueles que se arrependeram de verdade.
2: E para ela falar com Deus, ela tem que. Deus é espírito, você também tem que ser espírito. Então há o acesso direto a Deus, né? Porque agora você se tornou espírito, né? Recebeu o espírito de Deus dentro de você.
3: Amém. Agora, eu queria passar o testemunho da Luzia Triunfo. Ela tem um testemunho que mostra exatamente esse texto aí, de forma mais exemplificada, né? Prática. Vamos a esse testemunho e voltaremos em seguida.
4: Da figura paterna se espera amor, cuidado e proteção.
5: Só que no meu caso foi muito diferente. Eu me lembro de muitas agressões físicas. Eu lembro que quando meu pai chegava ali à noite, embriagado, eles começavam a discutir. Meu pai partia para cima da minha mãe com agressões físicas. E meu irmão e eu, a gente se escondia debaixo da cama. Eu lembro de ver o sangue, resquícios de sangue espalhados pela parede. Até que chegou um momento de que, depois de tantas brigas, tantos desentendimentos, meu pai falou: "Chega, você pode ir embora." Eu lembro dele abrir a porta do guarda-roupa dela, puxar as roupas dela, jogar no chão, falar: "Pode pegar o que você tem e vai embora." E ele colocou minha mãe para fora de casa. E nisso que nós ficamos sozinhos, foi o momento que meu pai se afundou ainda mais na bebida. Eu me lembro que nessa época eu estudava à tarde, meu pai me buscava na escola, tinha um bar na frente da escola. Ele, em vez de ir para casa, ele ficava comigo no bar. Até que as pessoas falassem para ele: "Vai embora, vai para casa, leva sua filha para casa." E foi nesse meio, que eu entrei em depressão, porque como minha mãe foi embora muito cedo, eu não aprendia a cozinhar, não aprendia a me cuidar, estava entrando para a adolescência ali, então a gente não tinha o que comer. Muitas vezes a gente ia para casa dos coleguinhas, vizinhos nossos, para chamar eles para brincar, mas na verdade, na esperança de que a mãe de algum deles convidasse a gente para jantar, porque a gente estava com fome.
6: Na minha cabeça, eu não achava que eu era um pai ruim, né? Era uma pessoa que trabalhava, que trazia o sustento para casa, que estava ali com os filhos, mas tinha aquela situação. Voltava alcoolizado, etc, tal. Então, devido à depressão, devido aos meus problemas, eu não tinha amor para dar.
5: Eu conheci uma colega de classe que ela frequentava a Igreja Universal. Eu relutei, não aceitei o convite dela a princípio, até que aconteceu aquele ano a tragédia das Torres Gêmeas. Quando aconteceu aquela tragédia, eu me lembro de pensar: "Gente, nós vamos entrar numa guerra mundial." Eu lembro que a minha amiga da escola falou que a gente precisava buscar a Deus porque a gente tem uma alma. Então, eu vou aceitar o convite dela. E ela me levou para a igreja e eu tenho nítida a lembrança do meu primeiro dia na igreja, porque eu lembro que por conta da depressão era como se eu visse tudo muito escuro. E quando eu entrei às portas da igreja, a primeira coisa que eu me lembro foi luz. Falei: "Nossa, que lugar iluminado, como tem luz aqui." E outro ponto que eu não esqueço é quando o pastor entrou, que ele disse: "Vamos ficar de pé, vamos falar com Deus." Aquilo para mim foi a melhor coisa que eu ouvi, porque eu precisava de alguém para conversar. Então eu falei com Deus ali como quem fala com o pai, como quem desabafa. E eu me lembro de sair aquele dia diferente, leve. Eu saí outra pessoa. E comecei a frequentar, nunca mais deixei de frequentar a igreja. Entrei para a Força Jovem, tive o apoio dos jovens da igreja nesse processo, até que eu comecei a compreender que eu estava ali buscando uma solução para minha família, eu estava ali desabafando os problemas que eu estava vivendo em casa, com a minha família, com meu pai. Mas eu recebi ali a direção de Deus de que o Espírito Santo era necessário. E aí teve um dia que eu acordei de madrugada, eu abri a Bíblia, e eu abri a Bíblia naquela passagem que diz: se um filho pedir pão, o pai não vai dar uma pedra. Se o filho pedir peixe, o pai não vai dar um escorpião. Quanto mais o Pai Celestial para aqueles que pedem o Espírito Santo. E ali eu fiquei em paz, eu falei: não, Deus é o primeiro que quer que eu receba o Espírito Santo. Então, hoje eu tomo a decisão de não ter mais ansiedade quanto a isso. Eu vou me focar em conhecer a Deus. Eu quero ser íntima de Deus, eu quero ser próxima de Deus. E foi isso que aconteceu. Eu me lembro que uma quarta-feira eu estava buscando, e assim, a minha preocupação ali era falar com Deus, era conversar, era agradecer. Tanta coisa em mim tinha mudado. O perdão, a paz. Muitas coisas já tinham mudado e eu estava ali querendo agradecer a Deus por tudo isso. E aí eu recebi o Espírito Santo. Foi o dia mais feliz da minha vida. Eu saí saltitante da igreja. Eu queria falar para todo mundo que eu tinha recebido o Espírito Santo, que eu tinha recebido o batismo. E minha mãe viu essa diferença, né? Quando eu ia visitá-la aos finais de semana, ela falava assim: você está diferente. O que mudou em você? Eu falei: mãe, eu recebi o convite para ir para a Igreja Universal. E eu conhecia Deus lá. Eu nunca tinha recebido, nunca tinha conhecido a Deus, eu conhecia Deus lá. Ela falou para mim: olha, eu posso ir para qualquer igreja, mas Universal? Universal não. Mas ela vendo ali a mudança, teve um dia que ela ia me deixar a gente em casa, depois de ter passado o final de semana com ela, ela falou: filha, posso entrar? E ali ela também ficou e nunca mais saiu. Se converteu, se libertou, se batizou nas águas, entregou a vida para Deus. Hoje ela é falecida, ela faleceu, mas ela faleceu na presença de Deus, conhecendo a Deus, o que me dá paz, me dá conforto, o que aplaca a minha saudade. Faltava meu pai, mas não foi fácil. Então eu fiz um voto com Deus e eu escrevi. Eu escrevi assim para Deus, falei: meu Deus, eu quero ver a vida do meu pai transformada. Eu quero que meu pai esteja comigo na igreja. Eu quero vê-lo na igreja, servindo a Deus. Eu já via com os meus olhos, antes de acontecer. Eu tinha essa certeza dentro de mim, que isso iria acontecer. Até que um dia eu estou servindo a Deus na igreja e meu pai entra pela porta.
6: Na realidade, naquele momento eu estava... era o meu fundo de poço. Estava numa situação muito deprimida, não suportava mais a vida que eu estava passando. Aí foi quando eu pedi a Deus: meu pai, eu não tenho mais nada neste mundo, nem amigo, só tenho o Senhor. Se o Senhor não me ajudar, eu não tenho mais o que fazer. E foi quando me veio o caminho, é a Igreja Universal. Eu estava muito mal, encontrei com a minha filha, tudo, ela me levou ao pastor e o pastor me fez uma oração. E foi aí que eu decidi, falei: se há algo na vida dela que mudou, eu creio que na minha vida também vai mudar.
5: Foi onde ele conseguiu parar de fumar, parar de beber, vencer os vícios. Vencendo os vícios, ele passou a buscar a Deus.
6: A partir daí, eu decidi abandonar aquela vida velha, aquela vida de sofrimento que eu vivia. E aí eu comecei a frequentar a igreja aos domingos, às quartas-feiras, às sextas-feiras, buscando a libertação. Pouco tempo depois, eu vim ao batismo das águas e aí eu fui buscando o Espírito Santo.
5: Do jeito como eu escrevi, meu pai está do meu lado, servindo a Deus. E tudo que eu queria era um pai. E eu não tive. Mas eu encontrei na igreja, primeiro, o meu pai espiritual, eu encontrei a Deus. E Deus restaurou o meu pai de volta. Então hoje eu tenho família.
6: Hoje eu tenho certeza da minha salvação. Mas aqui na Terra eu vivo em paz comigo. Em paz na minha casa, no meu trabalho, né, com a minha família. Graças a Deus, as pessoas veem em mim uma pessoa diferente, uma pessoa mudada.
5: Hoje eu vejo a presença de Deus no meu pai. Hoje meu pai é meu companheiro, é meu amigo. Hoje eu vejo o pai que eu sempre sonhei. A obra de Deus foi se completando na minha vida. Eu me casei, hoje servimos a Deus juntos, somos muito felizes, então hoje temos uma família muito unida. Meu pai se casou novamente com uma mulher de Deus, que serve a Deus ao lado dele. Hoje a gente tem o prazer de reunir nossa família, de sentar à mesa. Hoje a nossa família tem o reino de Deus e aí sim nossa casa se transformou num lar.
6: Hoje eu sou um bom pai, sou amigo dos meus filhos, mas tudo isso aconteceu porque eu tenho o Pai Celestial morando aqui dentro de mim.

0: Você já perdeu uma grande oportunidade na vida? Se a resposta for sim, você conhece a frustração de saber que poderia ter algo muito bom, mas não tem porque não aproveitou enquanto pôde. Apesar de não ser uma experiência agradável, sabemos que esse não é o fim. É possível aprender com o erro e fazer diferente da próxima vez. Porém, apenas em assuntos desta vida. Quando se trata do que acontece após a morte, não há como recuperar o prejuízo. Não existe uma próxima vez. As Sagradas Escrituras elucidam esta realidade através da história de dois judeus, um riquíssimo, o outro mendigo, chamado Lázaro. Apesar de vivenciarem realidades completamente opostas, um fato os deixou no mesmo nível. Ambos morreram. A partir de então, o que sucedeu a eles, somente o Senhor Jesus seria capaz de relatar. Enquanto Lázaro recebeu a salvação de sua alma, o rico foi condenado ao inferno e, em meio ao tormento, avistou Lázaro a salvo, junto de Abraão. Suplicando por misericórdia, pediu para que ele molhasse a ponta do dedo e lhe refrescasse a língua. Note que ele não pediu para sair de lá, mesmo estando atormentado. Isso porque quem dá entrada no inferno sabe o porquê está ali e que foi justamente condenado. A resposta de Abraão ao rico reforça a situação irreversível. Está posto um grande abismo entre nós e vós, de sorte que os que quisessem passar daqui para vós não poderiam, nem tampouco os de lá passar para cá. O direito de escolher a salvação não está mais disponível depois da morte. Muitas pessoas não tiveram a oportunidade de se casar, estudar ou viajar antes que suas vidas fossem interrompidas. Mas todos tiveram acesso à oportunidade de salvarem as suas almas. Agora, seus destinos não podem mais serem mudados, nem por eles mesmos, muito menos por intervenção de alguém. Erroneamente vivemos como se esse momento nunca fosse chegar. A consciência da morte é um fato adormecido em nossa mente. Agora, imagine, por um instante, se você soubesse que daqui exatamente uma hora sua vida chegaria ao fim, o que você faria? Como aproveitaria sua última oportunidade? Apesar de ser uma suposição, a verdade é que não sabemos o dia nem a hora. E mesmo que um dia sua alma tenha sido salva, essa oportunidade também é para você. Pois sua alma ainda corre perigo todos os dias. Enquanto está colada ao corpo, a disputa por ela não acabou. Aproveite enquanto ainda há chance. Não importa o que passou. Você não pode mudar seu passado, mas pode sim alterar o futuro da sua alma. A escolha está em suas mãos.
1: Eu queria agora fazer uma chamadinha especial para você que tem visto muito, mas muito desamor neste mundo. Você tem sofrido pela falta de um amor sincero e verdadeiro ao seu lado. Eu queria que você prestasse atenção, porque nós estamos passando no universo uma série chamada Amor em Ruínas. Esta série, para mim, está sendo para mim, eu pessoalmente, não sei vocês, mas para mim, está sendo assim, algo super especial. muito importante, porque fala da história de amor entre um homem de Deus, um homem cheio do Espírito Santo, com uma mulher vulgar, uma mulher, digamos assim, que
2: Rejeitado.
1: não rejeitada, mas uma mulher do mundo. Sabe aquelas mulheres que ora está com uma outra pessoa, ora estão com um homem, ora está com outro homem, e não, aquela criatura que é volúvel, pois é.
2: É muito forte isso,
1: É.
2: né? Para mostrar o que que ele aguenta, né, da humanidade.
1: É muito forte, é extremamente forte, mas muito forte. Porque, Esther, eu me vejo em Oséias, quando penso, se eu tivesse me casado com outras mulheres que eu tive, assim, um relacionamento, eu me penso, puxa vida, eu ia ser uma pessoa extremamente infeliz. Porque dura coisa, penso eu, não aconteceu, graças a Deus, nunca aconteceu comigo, mas eu fico pensando como deve ser doloroso ou dolorosa a situação de uma pessoa, de um homem,
2: Amar uma pessoa infiel.
1: amar alguém infiel. Porque Oséias, a história de Oséias é uma história de perfeita infidelidade. E foi isso que Deus quis para o seu servo Oséias. E a trama se desenvolve de acordo com o que está escrito na Sagrada Escritura. Vale a pena você dar uma olhada, assistida. Só está passando no Univer para você assistir no Univer Vídeo. É óbvio que você tem que se inscrever, você tem que acessar, você tem que, enfim, tem lá uma taxa que você paga por mês. É barato, é coisa, mas vale a pena, porque quem assistir vai gostar, porque ele retrata, ele, Oséias, o profeta Oséias, retrata Deus. E aquela mulher retrata a humanidade. Então, vale a pena você assistir, porque, bom, a Esther vai falar melhor do que eu.
2: Você vai ver como Deus sofre, né? Como ele é traído, como ele é rejeitado.
1: É.
2: E ele tem um amor sincero e verdadeiro para dar, né?
1: É, o sujeito sofre, Esther. Olha, barbaridade, como ele sofre. Vale a pena você assistir. Eu tenho certeza que você vai amar. Eu acho que uma das poucas novelas ou séries tão bem feitas, tão que encaixa direitinho no nosso tempo, porque realmente impressiona. Impressiona, faz você ficar irritado. Irritado com ela, claro, não com ele. Mas é uma coisa assim, muito bacana. E a paixão dele por ela, né, Esther? Como é que pode, né?
2: Não, existe homem assim como esse.
1: Ele
2: Só
1: poderia,
2: Deus.
1: Esther, ele poderia ser um homem que fingisse amar aquela mulher, né? Mas não, ele amava mesmo. Ele era um apaixonado. Sabe aqueles homens. Ah, não vou falar, não. Está lá no Univer Vídeo para você assistir a hora que você quiser, o dia que você quiser. Mas às sextas-feiras tem um novo capítulo. E eu fico louco que chegue sexta-feira para me ver, porque é muito legal. Então vale a pena você assistir. Está aí a chamada, por favor, coloque a chamada aí,
2: Você
1: por favor.
2: vai entender bem o amor de Deus.
1: É.
2: O que que ele deu o filho dele por amar tanto os pecadores.
1: Vale a pena você assistir essa série, porque ela vai impactar você. Porque impactou a mim. A gente já conhece a história, mas quando a gente vê no vídeo, tem uma visão abrangente, mais
2: A
1: abrangente.
2: realidade que Oséias viveu, né?
1: É isso mesmo. Então, você, amiga e amigo, não se esqueça, no Univer Vídeo você assiste essa série bacana. Agora nós vamos assistir Seu Camilo. Você conhece o Seu Camilo? Pois é. Você não conhece, mas vai conhecê-lo agora no testemunho dele. Vale a pena. Ele era um policial que virou
2: Presidiário.
1: presidiário. De policial a presidiário. Vamos assistir. A história dele vale a pena, por favor.
3: Eu já era funcionário público, eu era um policial civil, eu cheguei a fazer 3 academias de polícia, trabalhei em lugares renomados da polícia, mas porém, dentro de mim, eu era um viciado. Eu fui segurando aquela barra, segurando aquela situação, só que chegou uma época que o envolvimento era tanto que eu já tinha amizades com traficantes, com viciados, com pessoas relacionadas ao tráfico. Eu, nos quadros da polícia, houve uma época em São Paulo de muita chacina, muita morte, muita chacina. As autoridades queriam apurar quem estava cometendo aquilo. E eu, por estar envolvido, né, envolvido nas drogas, envolvido sempre com traficantes, numa informação de ouvir dizer, de ouvir falar que eu andava naquela situação, naquele circo, eu fui acusado de 7 processos de homicídio, 2 duplos homicídios e 1 triplo homicídio. Eu fui preso preventivamente no Presídio Especial da Polícia Civil. Né? E uma coisa muito humilhante foi quando eu conheci, né, o cárcere, a vida de um presidiário. Eu trabalhava para prender, né, os marginais. Hoje eu estava preso pelos meus colegas policiais. Minha dignidade, a minha família, o meu emprego, minha razão de viver, ela tinha acabado ali. Ali vieram diversos tipos de pensamento, diversos, de fuga, de suicídio, de depressão, de euforia. Eu cheguei num fundo do poço. E através da onda do rádio, eu escutava a Rede Aleluia. E muitas vezes eu ouvia o bispo falar. Muitas, muitas noites ele falava: "Você que está me ouvindo aí dentro do presídio." Parecia que aquela voz era comigo. E eu percebia que eu tinha importância. Apesar de estar naquela situação, eu tinha importância para Deus.
1: Ele habita no alto, no altíssimo lugar, no trono de glória, mas ele também habita com o aflito, o ferido, o cansado, o sobrecarregado. Para quê? Para ouvir o seu clamor, para ouvir a sua súplica.
3: Foi um dia que eu cheguei dentro da minha cela, eu me ajoelhei dentro do vaso sanitário, ali no vaso sanitário, né? Eu coloquei o meu rosto próximo ali e falei: "Deus, se o Senhor existe, eu quero uma chance para o Senhor mudar a minha história. Porque se o Senhor mudar a minha história, eu vou acreditar que o Senhor existe." E aquele contato com Deus ali, aquilo foi me limpando, me libertando, e eu comecei a ter interesse pela palavra de Deus. Porque aquilo ali, para mim, era um tesouro, né? A palavra de Deus. Ali começou esse processo de libertação, veio a síndrome de abstinência por uns dias, falta da droga, irritabilidade, né? Ansiedade, e sempre perseverando, né? E resistindo, né? Foi onde, eu meditando na palavra de Deus, né, eu consegui

0: Quantas vezes o bispo falou através da rádio: prepara o seu copo com água. Eu estava lá com o copo com água. E esses eram os meus elementos. A minha receita dentro do presídio era a rádio, a Bíblia e a água, acompanhando as programações. Daí, se aproximando, né, a data do meu julgamento, eu fui a dois júris popular. Eu ali naquela situação, né, respondendo a 7 processos de homicídio, fazendo uma conta na minha mente, uma conta básica, eu pensei comigo: cada homicídio são 30 anos. Se eu estou respondendo a um processo de 7 homicídios, seriam 210 anos que estavam em jogo ali naquele julgamento. E ali naquele júri, naquele auditório, no fórum, né, eu fui liberto dos 7 homicídios no dia 7. E naquele mesmo dia, naquela mesma tarde, o juiz mandou que soltasse as minhas algemas. Eu voltei para aquele presídio só para pegar as minhas coisas e falar para os meus amigos desse Deus que eu havia conhecido. E logo aqui, do lado de fora, nas ruas, eu procurei uma igreja. E o processo de arrependimento, ele começa com uma mudança de direção, uma mudança de caráter. Eu me apeguei muito à palavra de Deus, muito. Eu comecei a ler demais a palavra de Deus. Eu falei: Deus, se o Senhor existe, eu preciso te conhecer. E ali aconteceu a melhor coisa da minha vida. Quando o Espírito Santo de Deus veio sobre mim, imediatamente eu tive uma paz. Aquilo dentro de mim se tornou uma força inexplicável, né? Que a gente não tem palavras para explicar. E o Espírito Santo é tremendo. É isso. E a minha vida começou a mudar. Eu comecei a dar fruto, eu comecei a evoluir em todas as áreas da minha vida, eu comecei a empreender. Hoje eu tenho uma família maravilhosa, eu tenho a minha esposa. Eu e a minha casa servimos ao Senhor, nós desfrutamos do melhor da terra, como está escrito em Isaías 1:19, né? E hoje eu tenho a certeza que, se Jesus voltar agora, né, nós partiremos com Ele por uma vida infinitamente melhor que essa.
1: Amém. Graças a Deus. Você vê como é que Deus é grande, né? A palavra de Deus não volta vazia. A promessa de Deus não volta vazia. Mas faz aquilo que me apraz. É isso que Deus fala, né? É muito legal.
2: Ele achou a melhor receita para alimentar a alma dele, né?
1: É um caso que seria, digamos assim, impossível dele sobressair. Ele conseguiu. Deus fez um milagre na vida dele. Graças a Deus. Que Deus abençoe a todos. Não se esqueçam, Amor em Ruínas é o nome da série no Universo. Vale a pena. Olha, assiste, você vai dizer: realmente o bispo tem razão. Vai lá. Deus abençoe e até amanhã ou até a próxima, em nome de Jesus.
2: Até a próxima. Fico com Deus.
1: Amém.

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1: Olá, meus amigos, que a graça de Deus Pai, Nosso Senhor, alcance a sua vida. Nesta madrugada de domingo, estamos com todos vocês e é uma alegria poder abrir essa programação, A Hora do Milagre, trazendo para você a vida, a palavra de Deus, que haja muita luz hoje sobre a tua vida, sobre a tua casa, seu trabalho, você que nos ouve. Chegamos até você aí na sua casa, do seu plantão, do seu trabalho. Também as autoridades que regem a Ilha da Madeira. Que Deus abençoe os senhores. Tenha os seus serviços sem alteração para retornar para os seus lares em paz, sem nenhuma preocupação. E daqui a pouco nós vamos interagir com o nosso amigo pastor Flávio, da nossa igreja de Machico. Vamos falar de coisas boas hoje, domingo. Agora vamos ouvir uma belíssima canção e voltamos com todos vocês com a programação A Hora do Milagre.

0: pastor Flávio, muito bom dia. Nós estamos nos preparando para a busca do Espírito Santo. E nós temos visto aí, pastor Flávio, os acontecimentos no mundo. Não falando assim de críticas, mas as guerras estão acontecendo aos nossos olhos. Agora na Colômbia houve aquele terremoto, onde abalou a terra, 7.4, o sistema vulcânico, né, as placas, abalou tudo. Então nós vemos que a profecia, o próprio Senhor Jesus falou que haveria tsunamis, o bramido das ondas do mar, haveria nações contra nações, reino contra reino, terremotos em vários lugares. Isso está se cumprindo, é a profecia do Apocalipse, está se cumprindo aos nossos olhos. E ainda vai acontecer mais coisas, pastor Flávio.
1: E por isso é que nós necessitamos receber o Espírito Santo, pois só Ele nos sustenta e nos guarda diante de tanta calamidade, diante de tanta desgraça que tem acontecido ao redor do mundo, porque nós também, pastor Ronaldo, vivemos na geração mais fraca que a humanidade já teve. Nunca houve tantas pessoas se matando, nunca houve tantas pessoas se suicidando, tendo depressão, não dormindo à noite, dependendo de remédios para estar emocionalmente equilibradas, por causa da falta do Espírito Santo, a falta do Espírito da Palavra, o Espírito de Deus dentro delas. E por isso é que nós estamos aqui propondo para você, amiga e amiga, que está enfrentando situações e está se vendo fraco, fragilizado para enfrentar essas situações, e você reconhece que você precisa de Deus. Quarta-feira nós buscamos o Espírito Santo, que é o Espírito da Palavra, e só Ele nos traz a verdadeira paz. Ao longo do programa você vai ouvir essas pessoas, que elas eram vazias, tristes, amarguradas, e hoje, apesar de continuar tendo lutas, são pessoas fortes, preenchidas, e pessoas inabaláveis por conta do Espírito Santo.
0: É verdade, pastor Flávio. Vamos agora, meu amigo, minha amiga, pessoas que vieram aos domingos e buscaram o Espírito Santo e com certeza elas receberam o Espírito de Deus. Nós já voltamos já com esta programação.
2: Eu começou a ficar de baixa, eu também tive que ir de baixa, começámos a não ter dinheiro para nada.
3: Chegou um ponto que eu comecei a ficar violento, partia tudo dentro de casa.
2: Chegamos ao ponto de pensar em separar.
3: Queria ter ações, queria fazer qualquer coisa, não sabia o que é que havia de fazer. Tinha a sensação que ia morrer no dia a seguir. Tanto que eu cheguei à vida da minha filha e disse: ó, filha, olha que eu amanhã não estou cá.

0: Os problemas no casamento começaram, a bem dizer, foi quase quando casámos, não é? Ele estava habituado a entrar e sair de casa sem avisar a ninguém. Pronto, tinha certos vícios dele, não é? Que foram um bocadinho difíceis de engolir. Tentei sempre ao máximo lutar pelo casamento. Até que um dia o pai dele faleceu. No dia que o pai dele faleceu, nós deixámos a igreja completamente. Na verdade, nós não estávamos firmes, não é? O pai dele faleceu. Acabamos por abandonar, por sair. No início era tudo muito bonito, né? Começou uma pera doce, as coisas pareciam que andavam todas muito bem, até que, de repente, ele começa com ataques de ansiedade. Ele trabalhava, já trabalhava há muitos anos, porque ele não se segurava em trabalhos, e ele já estava a trabalhar há muitos anos no mesmo sítio. De repente, começou com ataques de ansiedade, fobias. Houve um dia que ele só começou a sair para mim: não sabes o que é que vai na minha cabeça, não sabes o que é que vai na minha cabeça. E chegou à noite e começou assim para mim: eu hoje vou morrer.
1: Queria ter ações, queria fazer qualquer coisa e não sabia o que é que havia de fazer. Tinha a sensação que ia morrer no dia a seguir, tanto que eu cheguei a abrir da minha filha e disse: ó, filha, olha que eu amanhã não estou cá. Toma conta da mãe. E aquilo foi como uma bomba para mim. E eu disse: meu Deus, o que é que eu estou aqui a fazer? Os ataques de pânico começaram a dar mediante os problemas que eu tinha na família. Era um sofrimento no meu casamento, derivado da minha esposa ver como é que eu estava. Ela preocupada-se, ela perguntava: o que é que se passa contigo? Eu não as queria preocupar, não disse nada, escondia. Conclusão, eu sofria por dentro, mas não queria transmitir à minha família para que eles também sofressem. Foi uma luta muito grande mesmo.
0: E engravidei sem estar à espera, não é? Eu não queria engravidar, não é? Mas não é que eu não aceitasse a gravidez, mas aconteceram muitas coisas que vieram a seguir. Foi a fobia dele, ele começou a ficar de baixa, eu também tive que ir de baixa, começámos a não ter dinheiro para nada, chegámos mesmo a um ponto de não ter o que comer nos armários. E ele chegou a falar na fábrica e até ajudaram na altura para que nós tivéssemos alguma coisa. Sim, e começamos a ter falta de dinheiro para pagar os créditos que tínhamos para pagar. Porquê? Porque ele estava de baixa, eu estava de baixa. Então nós não tínhamos como suprir no final do mês todas essas dívidas. Eu não comia, tudo que eu comia vomitava, já estava a vomitar sangue. Porquê? Porque aquilo começou-me a fazer feridas no esófago. Conclusão, a mãe dele começou a sofrer maus tratos na casa onde estava e tivemos que ir buscá-la. A mãe dele era uma pessoa, pronto, sofria de esquizofrenia e, conclusão, uma pessoa muito difícil. A gravidez, o ela vir lá para casa, tudo aquilo começou-me a deitar abaixo. Comecei a ter depressão. Olhava para o berço do meu filho e já estava a tentar afastar a criança, tipo, como se eu metesse culpa nele daquilo que se estava a começar a passar. Mas eu dizia: não, isto não pode ser, porque o menino não tem culpa nenhuma. Só que o nosso casamento, claro, começou a ter uma decadência, não é? Porquê? Porque a mãe dele, a gravidez, ele arranjou um trabalho durante a noite, ele não me dava assistência, eu precisava de ajuda porque me sentia sozinha, sentia-me embaixo, no fundo do poço, não tinha ajuda dele, nem da mãe dele, não tinha ajuda de ninguém. Chegamos ao ponto de pensar em separar, sim, porque a pressão era muita. Ele chegou a ser violento, não de bater, mas verbal mesmo, e partia tudo em casa.
1: Porque eu não controlava o que fazia. Eu tentava controlar, só que não conseguia. Tinha uma força, qualquer força dentro de mim, que não me deixava agir de outra maneira. Porque não tinha forças para mim, como é que eu ia ter forças para ela? Sentia-me embaixo. Dizia assim: foste que marido sou eu. Então, pai que sou eu. Não consigo nem mudar a minha família. O pensamento que me vinha era de morte. Que já me passava daquele dia, que eu não era nada, que eu não conseguia fazer nada, eu era farrapo. tudo que eu tentasse fazer, fazia que não ia dar a solução. Vinha aquele pensamento de suicídio. Cheguei a ter esse pensamento.
0: E tudo isto começou ali a bater. A bater, e eu dizia, não, isto não... Ou das duas uma, ou Deus decide, não é? Alguma coisa na minha vida, ou então mais vale morrer mesmo, mais vale deixar de viver, porque a fobia dele estava a tomar conta dele. E de repente ele disse-me assim, ele foi à médica e disse-me assim, olha, a médica deu-me esta medicação para eu tomar, só que eu não vou tomá-la, eu vou à igreja. Eu disse, oh, vais à igreja, não sei fazer o quê. Ele disse, vou à igreja. Bem, à igreja, ele e a minha filha, mas eu ainda estava muito reticente. Ainda estava muito, eu dizia, não vou ir para vocês e eu não vou. Só que ele dizia, tu há de ir comigo. Comecei a ver as diferenças, ele começou a mudar, não é? Começou a ser diferente. Vi que ele começou a lutar contra aquilo que ele sentia. Mas aquilo bateu-me. Eu disse, não, eu vou voltar. E voltei, comecei a vir novamente.
1: O Espírito Santo que mudou dentro de mim foi a mudança radical, nem tenho palavras, que foi uma coisa espetacular. Isso para mim é um privilégio, ter o Espírito Santo.
0: Chegámos a vir a reuniões da família e foi muito importante, porque nos ajudou a unir mais, não é? Porque estamos ali, oramos, pedimos a Deus força e cada oração que é feita, Deus nos ajuda cada vez mais. Além da bênção da família realizada, Deus me deu a bênção maior do Espírito Santo. Deu uma paz, a alegria. Eu era uma pessoa complexada e esse desejo já não existe. Não é? Tenho paz, tenho alegria e não tenho complexos. Não olho para ninguém a pensar que sou menor. Não, eu tenho o meu valor. Foi algo que o Espírito Santo me deu que eu não sentia, não tinha, eu achava que não tinha valor, era o patinho feio da família.
1: E a minha família? A minha família está muito abençoada. A nossa vida financeira mudou, a nossa família já não tinha aquelas discussões que tinha antigamente, agora somos felizes.
0: Temos tido paz, né? O meu menino é a coisa melhor que Deus nos deu. Quando eu quase que pedi a Deus que o matasse, hoje é coisa melhor. E graças a Deus, somos uma família feliz. Temos uma família feliz. Os quatro juntos, não há quem nos pare, porque nós somos felizes. O casamento hoje está bom. Claro que as coisas não vêm assim de uma hora para a outra, temos que trabalhar tudo. Todos os dias, não é? Mas posso dizer que sim, cada dia que passa mais, Deus nos dá força para manter o casamento e não desistir, não olhar atrás.
1: Hoje somos felizes, somos muito abençoados e que Deus nos abençoe sempre.
0: Sempre.
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3: Pastor Flávio, o domingo, o senhor veja que passa rápido os dias. É, eu sempre falo isso aos domingos para as pessoas. Olha como que está passando rápido os dias. É, passa rápido as semanas, passa rápido o mês, passa rápido o ano. Tudo está passando. Os céus e a terra passará. A minha palavra não passará. Está escrito. Então, é palavras proféticas, aonde o Espírito Santo está nos alertando. O Espírito Santo, Pastor Flávio, é como ele é o anunciador da volta de Jesus nos dias de hoje. Então, ele está falando na nossa boca, olha, se apegue com Deus, venha buscar Deus, porque ele está voltando para levar a sua igreja. Jesus vai levar a sua igreja. Então, nós temos que estar preparados, e as pessoas que o ouvem, elas vão dar crédito naquilo que está escrito. As pessoas que não estão preocupadas, elas depois elas vão se arrepender de não ouvir a voz de Deus nos dias de hoje, porque, Pastor Flávio, nós estamos, o senhor falou uma coisa forte, que é uma geração fraca, é uma geração pervertida. É como nos dias de Noé. Noé pregou 100 anos, mais 30 anos, 130 anos, eles não quiseram dar ouvido à voz do dilúvio. E assim vai acontecer agora. Não é dilúvio não, meu amigo, minha amiga. Vai ser o fogo, Pastor Flávio.
4: E Deus permite nós passarmos pelos problemas para nós despertarmos para aquilo que realmente importa, para cuidar da nossa salvação, cuidar da nossa alma. E por isso você está aí, amiga, amiga, nos acompanhando nesta programação, quem sabe passando por situações já antigas, problemas difíceis na sua família, você que está desempregado, você que não sabe como é que vai honrar os seus compromissos, como é que vai pagar as contas, você que está enfrentando uma situação e um processo de divórcio, vê os seus filhos destruindo a vida nos vícios e você não sabe o que há de fazer para mudar essa situação. Então, esse problema aproxima você de Deus e você entende que quando você tem o Espírito Santo, é como Jesus disse, Pastor Ronaldo, priorizai o reino de Deus, buscai em primeiro lugar o reino de Deus e todas as outras coisas vos serão acrescentadas. E o Espírito Santo é aquele que nos sustenta, fortes, de pé, inabaláveis, diante de tantas lutas, diante de tantas desgraças, para permanecermos até o fim e alcançarmos a salvação da nossa alma. Por falar em geração fraca, nós vamos agora acompanhar o caso da Maria de Lourdes Moreira, ela que estava bem até ficar desempregada. Depois que ela entrou no desemprego, ela entrou em depressão, e isso fez ela viver uma vida de humilhação. Sentia-se inferior, triste, nervosa e até incapaz de cuidar dos filhos. E por conta disso ela passou a se isolar, que trouxe outros problemas agora no casamento. E quase perdia o casamento. O medo tomou conta dela de tal maneira que ela vivia uma vida amargurada. Mas um dia ela recebeu um convite, como você está recebendo agora. Foi à Igreja Universal, aprendeu a usar a fé e encontrou a solução para os seus problemas. Mas mais importante do que isso, libertou-se da depressão e recebeu o Espírito Santo dentro dela. E por isso, hoje ela é uma pessoa feliz e tem paz e tem uma família abençoada.
3: Então, Pastor Flávio, nós vamos agora ouvir o testemunho belíssimo da Maria de Lourdes. E voltamos com todos vocês com o programa A Hora do Milagre.
5: Vi-me desempregada e comecei a ficar cheia de medo.

Os meus problemas começaram após o casamento. Quando me desempreguei, comecei a ficar muito nervosa, com muito medo de tudo, não é? E foi assim que eu comecei a ficar uma mulher muito amargurada, triste, nervosa. E foi assim durante anos. Passando o tempo, já tinha dois filhos, comecei-me a refugiar, comecei a ficar a pedir à minha sogra para cuidar dos meus filhos e eu fechava-me, não queria ver ninguém. Também havia na minha casa, lógico, quando uma esposa está assim, que não tem interesse, que não tem motivação, que não tem nada, lógico que o marido fica triste, fica amargurado e qualquer coisa serve de uma excusa, não é? E havia, realmente. Ainda me deixava mais exaltada porque eu, pronto, achava sempre também, não é que quisesse ser que estava certa, mas eu achava sempre que tinha razão, não é? E isso criou no meu marido, nos meus filhos, criou uma tristeza, uma amargura. E tinha momentos que estava muito nervosa. Quando eu estava muito nervosa, a minha filha, principalmente, eu pegava nela, ela ficava atemorizada. Depois eu entristecia-me comigo mesma. Isso foi o que aconteceu, eu entristecia-me. Eu começava a ver que não conseguia ser mãe, que não conseguia ser esposa, e cada vez eu mais ficava amargurada, não é? E não saber como sair daquela situação. E chegou uma altura em que eu queria, houve uma altura em que eu lembro que havia um grito dentro de mim, que eu queria ser feliz. Havia alguma coisa, eu quero ser feliz, eu queria ser feliz, além de estar a sofrer, eu quero ser feliz. E foi nessa altura que a minha mãe teve conhecimento da Igreja Universal e me falou, e eu ouvia, e foi aí que eu fui com a minha mãe, conheci o trabalho da Igreja Universal.

0: E eu quando cheguei, o meu semblante, quando eu estava assim, era um semblante que toda a gente via. Eu estava mal, olhavam para mim e viam os olhos encovados, tudo. E então quando eu cheguei, eu ouvi a palavra, esta palavra fez-me bem. Eu não tinha qualquer conhecimento de Deus. E saí dali, já diferente, muito diferente. Eu já me erguia, já enfrentava tudo. E foi assim, não, isto, foi quando eu pensei assim, este trabalho é bom, então eu tenho que ir buscar. E foi assim que eu comecei a frequentar a Igreja Universal. Eu comecei a ter forças para vencer os medos, comecei a conhecer Deus, não é? Comecei a exercitar, não é? Exercitar a palavra. Houve uma entrega da minha parte. Comecei a ouvir a palavra e comecei a ter interesse em obedecer. Houve batismo nas águas e batizei-me. Quando me batizei nas águas, eu lembro-me que começou a dizer: olha, meu Deus, eu quero ser uma nova mulher. Foi o que eu pedi a Deus. O meu interesse já estava diferente. Eu já não era aquela mulher, os problemas vinham, porque eles vêm sempre, e eu enfrentava-os já. Já não me prostrava, já não ficava triste nem amargurada, já conseguia enfrentar. E a partir dali, logo passado uns meses, eu recebo o Espírito Santo. Uma busca, porque repare, eu pedi a Deus para. Eu vi Deus na minha vida. Comecei a ver que Deus existia. Tanto que quando fui, eu assim, eu queria gritar para as pessoas que Deus existe, porque eu não conhecia esse Deus, não é? Então eu comecei a ver Deus a transformar o meu ser, já comecei a ser uma mulher mais calma, uma mulher mais ponderada, depois de receber o Espírito Santo. O primeiro é a paz, não é? A paz, aquela paz, aquela alegria, o gozo na minha alma, ter Deus em mim. Isso depois refletiu, lógico, pois eu já não era uma mãe agressiva, não era uma mãe, uma esposa também agressiva, e portanto isso depois eles começaram a ver a minha mudança, não é? A minha paz, a forma de resolver os problemas. A mulher nervosa e disparatada e impetuosa também não existe. Deus transformou o meu interior, deu-me força, dá-me ânimo, dá-me forças para caminhar. A minha vida hoje está transformada, porque eu sou uma nova mulher com Deus, não é? A minha família, dado que eu tenho uma comunhão com Deus, ela temos harmonia, não é? Se eu não tivesse conhecido Deus, se eu não tivesse tido conhecido, tido um encontro com Ele, eu hoje considero, não sei se existiria já, não é? Se existiria. É uma gratidão tão grande, quer dizer, para Deus eu acordar e saber que Deus é comigo, que tenho um amigo, que tenho um pai que me auxilia, isso já é tudo, eu creio que é tudo, não é? É o bem maior que uma pessoa pode ter.
1: Forte, Pastor Flávio, belíssimo testemunho da Maria de Lourdes e muitos testemunhos que, quando nós ouvimos, ficamos impactados com testemunhos belíssimos. Nós temos uma listagem de testemunho forte, um mais forte do que o outro. Deus trabalha de forma diferente. Por isso, Pastor Flávio, domingo nós estamos buscando o Espírito Santo, porque o Espírito Santo é o penhor da nossa salvação, é a nossa segurança. Aqui nesse mundo não há segurança. As guerras estão começando, estamos vivendo momentos difíceis, pandemias, fomes. Coisas ruins vão acontecer mais à frente. É a profecia da palavra de Deus.
2: E Deus nos colocou aqui, amiga e amiga, para anunciar para você, se voltar para Deus e contar tempo. Ele disse que ninguém sabe o dia nem a hora, mas que nós devemos vigiar e estar preparados. Talvez você está aí do outro lado desta transmissão e você um dia foi da igreja, você um dia frequentava as reuniões, você era forte, você tinha paz, você tinha alegria, você tinha problemas, mas você era forte para enfrentar esses problemas. Você tinha comunhão com Deus, orava, meditava na palavra e você sentia-se bem independentemente dos problemas que você estava a enfrentar. E hoje você se vê frio. Por uma razão ou outra, você acabou se esfriando, se afastou. Já não lembra a última vez que foi na igreja, está aí acompanhando essa programação e o Espírito Santo testifica dentro de você para você voltar. É Ele quem está chamando você. Nós não conhecemos você, mas Deus conhece e conhece bem. Ele está chamando você porque Ele quer salvar você e toda a sua família, mas ele não pode fazer a sua parte.
1: Agora nós vamos ouvir testemunho, pastor Flávio, de pessoas que fizeram a sua parte, porque tem a parte da pessoa, a parte de Deus, a parte nossa. Cada um faz a sua parte e um milagre acontece. Voltamos já já com a programação A Hora do Milagre.
3: Nestas saídas à noite foi onde conheci então a minha esposa. As coisas nesse primeiro ano foram boas, foram muito positivas, mas chegou ali uma altura que começou a ser muito insuportável.
4: Cheguei a agredir o meu atual esposo com palavras e também fisicamente, porque eu estava irritada, eu sentia-me irritada. Ou seja, eu estava num estado já de depressão.
3: Até que o fundo do poço foi eu ver a minha esposa numa cama de hospital, porque ela se tinha tentado matar. Eu acompanhava a minha mãe nas reuniões do Império, na Universal, quando era criança. Todos os domingos acompanhava ela na reunião. O casamento dela, portanto, o meu pai também havia problemas. Eu cheguei a ver o meu pai bater na minha mãe. Infelizmente, quando eu tinha 13 anos, ela houve um dia que teve uma dor, sentiu uma dor na parte abdominal. Chamámos a ambulância, ela foi para o hospital. A mim não, porque pronto, eu era mais novo, não me deram logo a notícia, mas aos meus irmãos disseram, a médica que a recebeu no hospital, internou-a nesse mesmo dia e disse que ela tinha cancro do pâncreas e que tinha um mês de vida. E a verdade é que foi mesmo um mês. Ela entrou a 6 de agosto e faleceu a 6 de setembro. Dentro de mim veio o sentimento de porquê. Fiquei revoltado contra Deus porque para mim não fazia sentido. Uma coisa não jogava com a outra. Quer dizer, e pensava, tanta gente má neste mundo que não morre e a minha mãe tinha que morrer. Saí de casa, aluguei uma casa inicialmente sozinho e depois juntei-me com a minha companheira que tinha na altura, namorada. Passado 3 anos, 3, 4 anos mais ou menos, foi o tempo que tive com esta rapariga, decidi que estava no limite, não aguentava mais viver numa falsidade, porque era isso mesmo que estávamos a viver, uma falsidade. E nestas saídas à noite, porque já estava livre, né? Não tinha ninguém a quem dar justificação, nestas saídas à noite foi onde conheci então a minha esposa.
4: Desde pequenina que eu vivia num lar de brigas, de confusões, desde pequenina que eu via o meu pai a bater na minha mãe, via a minha irmã também a mentir aos meus pais, via o meu pai a bater na minha irmã, ou seja, era uma família muito problemática. Entretanto, a gente conheceu a Igreja Universal, a gente conheceu a Deus, conheceu a Palavra, mas poucos eu fui-me afastando. Como o ambiente lá em casa era cada vez caótico, era insuportável, eu pensei, vou-me casar e vou formar a minha família. A pensar que ia à procura da felicidade e fui encontrar um inferno. Um inferno porquê? Porque fui procurar um casamento pior que o dos meus pais. Eu era agredida verbalmente, eu era agredida fisicamente e o meu ex-marido traía. Foi aí que eu voltei para a casa dos meus pais, sem nada, só com duas filhas de colo. E foi aí que arranjei 2, 3 trabalhos e entrei no mundo da noite. Ora um saía com um, ora saía com outro, ora bebia ali e bebia ali. E se chegava ao trabalho às vezes até bêbada, a verdade é essa. E no meio disto tudo, conheci o meu atual esposo.
3: As coisas nesse primeiro ano foram boas, foram muito positivas, mas chegou ali uma altura que começou a ser muito insuportável estar com a minha esposa. Porque havia discussões todos os dias, coisas a partir, cheguei a ser agredido, nunca respondi da mesma moeda, porque via o que o meu pai tinha feito e percebia que esse não era o caminho. Mesmo muito má, sentia-me desesperado, pensei em sair de casa, pensei em largar tudo, mas nunca o fiz, porque o meu amor realmente é verdadeiro e, portanto, nunca o fiz. Até que o fundo do poço foi eu ver a minha esposa numa cama de hospital, porque ela se tinha tentado matar.
4: Ou seja, eu estava num estado já de depressão. A depressão já estava a dar atrás de mim já há muitos anos. Mas, quando eu conheci o meu atual esposo, ela veio ao de cima. Foi certo momento que ele estava a trabalhar muito, eu estava em casa sozinha, e eu olhei para os comprimidos da depressão, que eu tomava medicação para estar mais a dormir, mais calma, e veio-me à cabeça: toma eles todos, tens ali uma garrafa de vinho, bebe, e não vais sentir dor. Foi assim a palavra. É agora. E foi. Tomei tudo. Só me lembro no hospital, tenho flash no hospital, ele está lá ao meu lado. Eu dizer desculpa, desculpa, eu nem servi para morrer. Era o que me vinha à cabeça. Eu não me presto mesmo, até não servi para morrer. O que é que eu estou a fazer aqui? Eis que veio uma chamada da minha mãe. A minha mãe me ligou. Então, Vanessa, como é que estás? Na mesma. Lembra-te. Lembra-te de Jesus. Mas lembra-te só da palavra de Jesus. Não, esquece as pessoas. Porque eu tinha vergonha de voltar. A verdade é essa. E então, aquela chamada fez-me cair. É. Eu não tenho nada a perder mesmo. Quando entrei na primeira vez, houve a mudança. Tanto que eu regressei a casa diferente e o meu marido disse: o que é que tens? Nada, estou bem, quero estar bem, quero estar em paz. Então houve ali um processo, mas não foi fácil. Eu tive que lutar contra o meu eu, tive que lutar contra a minha raiva, até que eu pedi a Deus: eu quero o teu espírito. Pode haver muita mudança em mim, mas sem o teu espírito eu não vou conseguir sobreviver neste mundo. Eu estava a buscar o Espírito Santo na minha casa de banho, e o Espírito Santo me confirmou: eu sou contigo, mulher valente, não temas.
3: Claramente que se via uma diferença, claramente que sim, havia mudança. A mudança no tratar, no carinho, a mudança no falar, aquelas atitudes de partir coisas. Hoje em dia não se parte nada, felizmente. Consegue-se poupar na bolsa, não é? Portanto, isso tudo foi mudando. Isso, eu fui vendo isso com muito bom grado. E essa mudança, aos poucos, foi-me... Quando havia um convite, é uma reunião especial. Ok, eu vou. A mudança em mim também foi visível, e principalmente a partir do momento em que eu recebi o Espírito Santo. Eu próprio já consigo perceber essa mudança. Mais que os outros perceberem, e neste momento já tenho o entendimento que eu não tenho que agradar aos outros. Tenho que agradar a Deus. No momento em que eu recebi o Espírito Santo, esse vazio foi totalmente preenchido. Hoje em dia tenho a capacidade e a maturidade da fé para perceber que aquilo que se passou com a minha mãe foi para o bem dela. Ela estava a sofrer e, portanto, tenho a maturidade suficiente para perceber que aquilo que aconteceu com ela não foi culpa de Deus, não foi culpa da Igreja, foi sim o melhor para ela. E que ela estará neste momento bem melhor que qualquer um de nós.
4: O nosso casamento hoje é um casamento muito abençoado. Não é perfeito, porque nada é perfeito, não é?
3: Claro, claro, nada é perfeito.
4: Mas há compreensão, amizade, há diálogo que não havia.
3: Porque nós temos agora a direção de Deus e, portanto, olhamos para ela primeiro e depois olhamos para aquilo que temos que seguir, não é? Que Ele nos indica para seguir. E, portanto, é mais fácil. Com um terceiro elemento aqui no meio, é mais fácil de resolver.
4: Eu hoje sou muito, muito feliz ao lado do meu marido, e a melhor coisa foi ter conhecido o meu marido. e sem o Espírito Santo, era impossível ter o meu casamento assim. Porque a base do meu casamento, eu falo por mim, a base do meu casamento é o Espírito Santo.
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0: Veja, pastor Flávio, que Deus é Deus de cumprimento. Ele é soberana. A palavra dele não mente. Deus não é homem para mentir. Lá em, no livro de Números, diz lá no capítulo 23, lá no capítulo 23, diz a palavra dele é sim, sim, não. Ele disse que vai voltar, então nós temos que crer nessa profecia. Seja o tempo que for, ou nós irmos até a ele, ou ele vindo para buscar a sua igreja. E o que nós temos visto, pastor Flávio, que ele vai vir buscar a sua igreja para que os eleitos não se percam. Aquelas pessoas que estão no plano da salvação venham a ser salvas.
1: Aquelas que estão à porta dos céus, aguardando o noivo. Aquelas que estão mantendo as suas botijas cheias, a sua fé avivada, a sua consciência limpa, que estão vivendo em comunhão com Deus e com a igreja, aguardando a volta dele, essas vão ser tiradas deste mundo e livradas da destruição que há de vir. Porque esta terra vai pegar fogo, esta terra já está condenada, até os cientistas, eles já provam isso. Existem mobilizações por todo o mundo para salvar a humanidade, mas a Terra já está condenada. E a única forma de nós garantirmos que seremos guardados e reinaremos com Deus para sempre é entregarmos a nossa vida enquanto há tempo. Por isso nós estamos aqui fazendo a você esse convite para entregar a sua vida enquanto Deus está dando a você essa oportunidade.
0: E Deus, pastor Flávio, está dando a oportunidade, como o senhor falou, e vai chegar o momento que vai acabar as oportunidades. Tem o tempo dele. Quando o Espírito Santo falar assim, aqui na terra já está tudo ok. Então vai ser a concordância nos céus. Então vai ser a hora do arrebatamento. Então, minha amiga, meu amigo, vamos agora ouvir testemunho de fé. Voltamos com todos vocês.
2: A minha vida foi voltada por inveja.
3: As coisas começam a descambar porque perde-se um ano, perde-se dois. Ao terceiro ano já não se consegue recuperar.
2: Eu perdi tudo. Tinha casas, tinha terrenos, perdi tudo. Eu queria me suicidar.
3: Tive uma infância um bocado complicada, um bocadinho difícil. O meu pai era um agressivo, batia na minha mãe. Foi sempre onde eu vivi. Portanto, e era uma grande repressão. Eu sei que ele me amava à maneira dele, mas não era mais correta. Hoje vejo que não era mais correta. Passado algum tempo, eu conheci o meu marido nos bailes e ele começou a andar atrás de mim, como se dizia na altura. Mas eu, na altura, dizia assim, eu não queria até praticamente, eu não queria namorar. Porque eu dizia assim, para ter uma vida como a minha mãe tem, eu não quero. E pensei assim, se onde eu vou começar a namorar, se ele um dia me fizer mal, se ele um dia for como o meu pai, ele só me bate uma vez, porque eu racho-lhe uma cadeira na cabeça. Na altura eu pensava, lembro perfeitamente de pensar isto. Mas pronto, não, começámos a namorar, eu sem gostar dele. Mas pronto, ele foi-me conquistando, dia após dia.
2: Bem, várias raparigas, mas ela era ali que eu gostava dela, sabia que ela não gostava de mim, mas eu gostava dela. Uma vez parei ao pé dela, de bicicleta, e disse-lhe assim, pedi-lhe namoro. Ela não me deu importância nenhuma. Disse, isso aguarda mais tempo. E pronto, foi assim. Continuei sempre, nunca desisti.
3: E era assim, era as ações dele. Via-se que era muito meu amigo. Passado algum tempo casámos, sim. E ficámos a viver junto com os meus pais, nós no primeiro andar e eles no resto de chão. Pronto, os problemas começaram a aparecer novamente, né? Meu pai era complicado, achava que estávamos todos a favor da minha mãe e contra ele. Ele achava que era sempre a vítima, qualquer coisa, estávamos todos contra ele e foi difícil. Quando ele ralhava com ela, ele dizia, eu agarro na espingarda, dou um tiro em cada um. O meu marido ia subir a escada, ouviu. Ele a dizer, e eu, epá, a gente ainda pode continuar aqui. Comprámos uma quinta e fomos viver para lá, para o pé do cartaz, uma quinta ao pé do cartaz. Começámos a prosperar, comprámos essa quinta, comprámos mais uns terrenos ao lado da quinta, comprámos carros, comprámos tratores, tudo, nós é que fizemos isso tudo. Mas a

0: meu marido, eu fico na churrascaria, ele começa a fazer as searas sozinho, com o meu filho mais novo. As coisas começam a descambar porque perde-se um ano, perde-se dois. Ao terceiro ano já não se consegue recuperar.
1: Tive que vender a quinta para pagar as dívidas ao banco. E nessa altura a minha nora, já estávamos os dois casados, disse-me que pá, temos que ir à Bruxa. Mas o que é certo é que naquele dia, tanto fui pressionado que fui à Bruxa. Fui à Bruxa, encontrei-me aqui numa terra, vizinha que é Almerim, com a senhora, com o meu filho, com a minha nora, e eles disseram-lhe, sigam-nos porque o meu guia está a dar que está aqui um feitiço num cemitério. O marido da bruxa levava uma enxada pequena às costas, ela parou ao lado do cemitério e disse para ele, olha, cava aqui que está-me a dar aqui um sinal que está, o mal está aqui feito. Pois ele cavou, encontrou uma figura preta com as mãos atrás das costas com o nome gravado António, era eu. Olha, que ainda me está a dar, que tem mais. Depois veio um nome gravado com o nome da minha mulher, uma figura igual, a dizer Irene. Depois veio um nome, havia quatro figuras lá, um que era o Walter, que era o meu filho, e outro que era a Mónica, que era ela. E eu perdi tudo. Eu perdi, tinha casas, tinha terrenos, perdi tudo. Por duas ou três vezes, a minha mulher, eu dizia, mas o meu filho mais velho apercebeu-se que eu queria me suicidar.
0: E ele nessa altura dizia isso. Dizia-me, é para a gente está a voltar a isto, mas eu, por isso, ele dizia isso, por isso é que eu não me apercebia que ele se queria suicidar. Ele dizia que eu queria matar-me, mas eu não percebia. Quer dizer, não queria crer. E eu vinha para casa, fechava as churrasqueiras e vinha para casa. E ligava a Record. E nessa altura eu estava em depressão, sim. Eu estava em depressão. E eu gostava de ouvir. Ligava a Record e gostava de ouvir. E depois era aquela meia-noite, era quando havia os testemunhos, era quando havia a palavra. E aquilo começava-me a interessar. E ele é que me disse, ele tinha sempre estas iniciativas, ele é que me disse, a minha liga para lá. E eu liguei. Foi a coisa melhor que eu fiz. Eu senti que tinha ali um grande apoio.
1: Comecei a ver que isto, de facto, que a minha vida, que havia aqui um espírito de inveja, foi só a minha vida, foi derrotada por inveja, não foi por outra coisa. Vim entrar, pois, isto há 11 anos atrás, e nunca mais saí, nem vou sair.
2: Pastor Flávio, hoje é domingo, é o dia do Senhor. Nós temos visto acontecimentos gravíssimos que a palavra de Deus está sendo, em alguns lugares, proibida de pronunciar algumas coisas. Mas isso é o cumprimento da profecia. Então, hoje é domingo, o senhor vai estar lá em Machico, anunciando a palavra de Deus para as pessoas que estão sedentas, que estão com fome da palavra de Deus, para elas terem encontro com o Espírito Santo.
3: Graças a Deus nós temos a nossa casa abençoada, a casa de Deus abençoada em Machico, onde abre as portas todos os dias, e neste domingo, dia sagrado, primeiro dia da semana, nós estaremos na grande concentração de fé e milagres, pelas 9 da manhã, todos numa só fé, buscando a Deus. Vai ser uma manhã gloriosa. Estaremos também às 7 da manhã, às 15 e às 18 horas, ali no centro da cidade, na rua Doutor João Abel de Freitas, número 35, bem próximo aos supermercados Continente e Pingo Doce. E você e sua família são os nossos convidados a estarem conosco hoje.
2: Estaremos ali no Funchal, próximo ali dos teleféricos, em frente à Casa da Luz, em frente mesmo também das paragens dos autocarros. Não tem como errar. Você vai ver logo a nossa igreja ali, Universal, ali no centro do Funchal, na rua Dom Carlos I, número 11. Estaremos às 7 da manhã, às 15 horas, 18 horas, mas às 9 da manhã, naquela reunião.

maravilhosa, que está sendo todos os domingos, onde Deus tem feito grandes maravilhas. Para mais informações, você pode ligar para o amigo 24 horas, 218-368-008. 218-368-008. Nós temos também um trabalho ali na Camacho, trabalho especial, Maria Assunção, número 43, às 15 horas, tem um servo de Deus. Pastor Flávio, forte abraço para todos vocês e ficamos nesta programação, A Hora do Milagre. Deus abençoe a todos e até lá.

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1: Olá, amigos, que Deus abençoe a sua vida, a sua casa, a sua família, que Deus abençoe os seus caminhos. Muito bom dia a todos. Pastor Tiago, muito bom dia.
2: Bom dia, Pastor Vitor, bom dia a todos os nossos ouvintes.
1: Eu ofereço a todos uma linda faixa musical e em seguida nós retornamos.